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1: Amigo ouvinte, fique em paz onde estiver. Amanhã, se Deus quiser, vamos voltar.

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0: Os Menotti aqui comigo, que maravilha.
1: Obrigado, irmão.
0: Valeu, família. Deus abençoe vocês. Que lindo, ficou lindo. Deus abençoe.
1: Projeto lindo, gratidão. Abençoado. Muito obrigado pelo convite. Feliz e honrado por estar louvando com vocês aqui. Obrigado.
0: Gratidão nossa para vocês.
1: E não importa o que a gente esteja vivendo, se Deus está, tá tudo bem.
0: Se Cristo está no barco, tudo vai bem.

0: Alô, mentiu, viu?
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6: Galera, deixa eu contar uma história pra vocês agora. 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

0: que é isso, Brasil?
1: Que moda é essa, gente?
2: Você tá doido, menino?
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Eu gostaria de cantar a próxima música com o máximo de emoção que vocês tiverem comigo, porque Deus escreve sempre certo por linhas tortas e a gente nunca sabe de nada. A única certeza que todos aqui temos é que todos aqui um dia estaremos impressionando os anjos com a nossa risada.

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0: Uma salva de palmas, Marcos Mioto. Que guitarrista maravilhoso.
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0: Obrigado! Com vocês, eu vou até cantar um pedacinho de uma música, fala assim. É, fui mais um na sua vida. Gilberto e Gilmar!
1: Obrigado! Tudo bem? Boa noite, boa noite!
2: Boa noite!
1: Boa noite!
2: Boa noite!
1: Vamos lá então! Ah. Música da saudade!
2: Vamos lá!
3: Gente, essa música eu fiz pra uma pessoa muito especial.

0: Eu sou a Marília Mendonça! Linda demais!
1: Palmas pro meu príncipe!
0: Obrigada, Marília!
1: Linda. Deus abençoe sua vida,
0: amém. Grandiosamente. Eu nem dormi a noite pensando na sua participação, viu?
1: Você é tem uma fã aqui pra vida inteira, viu?
0: Ah, obrigada, é eu que sou seu fã demais, te admiro inteiro, muito, viu?

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0: Bate aqui comigo, que maravilha. Obrigado, irmão.
1: Valeu, família. Deus abençoe vocês. Que lindo, ficou lindo. Deus abençoe.
2: Projeto lindo, gratidão. Abençoado. Muito obrigado pelo convite. Feliz e honrado por estar louvando com vocês com aqui. Obrigado.
0: Gratidão nossa para vocês.
1: E não importa o que a gente esteja vivendo, se Deus está, está tudo bem.
0: Se Cristo está no barco, tudo vai bem.

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0: muitíssimo obrigado!
1: Maravilhoso!

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4: 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Alô, alô, amigos, aí os ouvintes da Rádio Interativa FM, é isso aí, estamos começando mais um programa Terra Sertaneja, fazendo o melhor da música sertaneja para você, aquele modão de viola caprichado, as modas aí de tradição, e também aí muita moda boa para você. A partir de agora, quero que sua companhia, vamos juntos aí, né, vamos juntos, curtindo grandes sucessos. No ar aí a programação do Terra Sertaneja pra você, Joãozinho e você. Olha o telefone pra você participar, é o 99997-1049. 99997-1049. Participe conosco, participe aí com a gente, pedindo sua moda, pedindo sua música. Hoje dia 22 de junho de 2026. Segundona de novo, né? Começando mais uma segunda-feira, começando mais uma semana. Se Deus quiser, será uma semana de muitas bênçãos, de muitas alegrias para todos nós. É isso aí, vamos então agradecendo a presença aí do nosso amigo Hilário, né? O Hilário, a dona Sueli e o Ivan, ligadinhos com a gente nesta manhã. Muito bom dia, né? Tomando um chimarrão e curtindo a programação do Terra Sertaneja. Grande abraço aí então para o nosso amigo Hilário, para a dona Sueli e para o Ivan. André Andrade. Começando mais um Terra Sertanejo, começando mais uma segunda-feira, começando mais uma semana. 5 e 2.

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1: É isso aí, nós é simprão de tudo. Estamos mesmo, né? Felipe Falcão, é música bonita pra você na manhã. É, ouvimos também La Cautiva, Christian e Ralph. E ouvimos a primeiríssima de hoje com André Andrade, Pássaro Sem Ninho. Agora 5, 5 e 12.
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1: Olha, meus amigos, vamos então falando aí de padaria da família.

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0: 5 horas e 15 minutos, 5:15. Vamos então agradecendo a presença. É isso aí, agradecendo a presença e a participação da Genesi, lá de Dourados. Bom dia, Joãozinho. Toca uma música do Renan Raí. Beleza, então, Genesi, obrigado aí pela participação. É nosso ouvinte aí de todas as manhãs, a Genesi, lá de Dourados, curtindo a programação do Terra Sertaneja conosco. Música bonita. Chorei no sinal. É o Renan Raí, 5:15.

0: Ronaldo, Ronaldo Violi, João Carvalho, rei da pecuária. Ouvimos também Chico Rei, Paraná, Alma Transparente. Primeiríssima, Chorei no Sinal, com Renan e Raí. Esta foi lá pra Genesi. Obrigado, Genesi, pela sua participação, tá bom? Bom dia. Olha a hora certa, agora são 5 horas e 26 minutinhos, 5h26, bom dia.
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0: Muito bem, olha só. O Neca lá do Clube da Bocha comunica que sempre aos domingos, a partir do meio-dia, tem almoço com churrasco. Você pode reservar o seu espeto de carne assada, solicitar sua marmita através dos telefones 99251-0241 e 99635-9999. É o Clube da Bocha em Laguna Carapã. Prestigia! 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
0: É isso aí, vamos então agradecendo aí a participação e a presença do nosso amigo Zeca Sense. É, o Zeca tá ligadinho com a gente. Bom dia, Zeca, obrigado pela companhia. Zeca Sense e Dona Clarice, todos os dias acompanhando Terra Sertaneja. Obrigado pela companhia. Também conosco, também participando com a gente na manhã, a nossa ouvinte Célia Bogado. Obrigado, viu, Célia? Obrigado aí pela sua participação, sua companhia. Célia Bogado, também o Rafael Souza, a Stephanie, todos os dias aí ligadinhos, curtindo Terra Sertaneja. Obrigado, viu, Célia? Obrigado, Rafael. Obrigado, Stephanie. Todas as manhãs curtindo o Terra Sertaneja. Obrigado pela companhia. Vamos então atendendo a Célia, ela pediu oração da família, né? Vamos tocar então para Célia Bogado, hoje com Alain Aladim.

Muito bem, ouvimos aí então o trio Parada Dura. É, faz isso não, paixão. Aí ouvimos também Mocoque Paraíso, Aquela Parede. E começamos esta sequência com Alan e Aladim. Oração da Família foi lá para a Célia Bogado, lá para o Rafael, para a Stephanie. Todas as manhãs aí acompanhando a gente. Aquele abraço especial, bom dia.

0: Olha a hora certa, agora são 5h40.
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0: 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Ah, não, isso aí já é para daqui mais uns dias, quando começar, de fato, as colheitas, né? 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

0: Agora são 5h42. 5h42.
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0: Muito bem. Um abraço especial para você que acompanha a nossa programação da manhã.

É você aí do sítio Chácara Fazenda, moçada do Leite aí que está conosco, aquele abraço especial, bom dia. Vou dar um abraço especial lá para São Miguel do Oeste, lá para Santa Catarina, chuva em São Miguel. Obrigado, Evelásio, um abraço especial para você, meu amigo Evelásio lá de São Miguel do Oeste, Santa Catarina. É, tá dizendo, ó, chovendo em Santa Catarina, né? Chovendo em São Miguel do Oeste. Abraço, Evelásio, bom dia para você.

0: Bom dia, dona Maria Ramires. Obrigado pela companhia, obrigado pela audiência. Dona Maria com a gente aí. Que a paz de Jesus, o amor de Maria esteja contigo e com a tua família. Muito obrigado, com a sua família também, tá bom, dona Maria? Obrigado pela companhia. E entregarei sim esse abraço carinhoso lá pro padre Flávio, tá bom? Era linda, realmente, foi muito boa a homilia do padre Flávio ontem. Deus abençoe e proteja sempre a sua missão e sua caminhada. Amém, vou dizer pra ele sim, tá bom, dona Maria? Grande abraço, bom dia. Obrigado aí pela sua participação. Agora são 5 horas 44 minutos, 5 e 44. Olha, eu vou mandando um abraço também, bom dia, lá pro nosso amigo Chico Sense. É o Josimar Sense com a gente. Bom dia, Josimar. Abraço, hein, Chico? Simone, Acta, Agnes, também acompanhando a gente. Um abraço muito especial. Bom dia, obrigado pela companhia e pela audiência.
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0: Olha só, quem chega cantando pra você, Peão Carreiro e Silvano. Meu lugar é aqui. 5h45.

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0: Toneladas de Paixão.
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0: É isso aí, ouvimos aí com a Taíde Alexandre, Toneladas de Paixão. Vimos também Escolta de Vagalumes, Jade e Jefferson. E a primeira foi Meu Lugar é Aqui, João Carreiro. É Peão Carreiro, né? É Peão Carreiro e Silvano. Meu Lugar é Aqui, abrindo mais uma sequência. Agora são 5 horas e 56 minutinhos. Vamos então, vamos agora já encerrando então a primeira hora, a primeira parte do Terra Sertaneja. Vamos agora para a reflexão do Evangelho com o Padre Flávio Alencar. E nós voltaremos daqui a pouquinho com a sequência da nossa programação. Agora são 5 horas e 56 minutos.

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1: Olá, ouvintes da Rádio Interativa FM, aqui é o Padre Flávio e desejo paz e bem. Estamos refletindo o Evangelho de cada dia, hoje, segunda-feira, dia 22 de junho, dentro da 12ª semana do tempo comum. O Evangelho é segundo São Mateus, no seu capítulo 7, versículos de 1 a 5. Naquele tempo, disse Jesus aos seus discípulos: não julgueis e não sereis julgados, pois vós sereis julgados com o mesmo julgamento com que julgardes, e sereis medidos com a mesma medida com que medirdes. Por que observas o cisco no olho do teu irmão e não prestas atenção à trave que está no

teu próprio olho? Ou como podes dizer a teu irmão, deixa-me tirar o cisco do teu olho, quando tu mesmo tens uma trave no teu? Hipócrita, tira primeiro a trave do teu próprio olho, e então enxergarás bem para tirar o cisco do olho do teu irmão. Palavra da salvação. Queridos ouvintes, a liturgia nos propõe hoje um texto breve, mas muito rico de ensinamentos. Em primeiro lugar, nos ensina que não fomos criados por Deus para julgar, mas para amar, ou seja, não somos juízes, mas irmãos. Se tomamos outro caminho, procurando julgar e condenar o nosso irmão, também Deus nos condenará. No fundo, Jesus mostra aos discípulos que todos os seres humanos são limitados, têm algum cisco no olho. Faz parte da natureza humana que, com o pecado original, perdeu sua condição de imagem e semelhança de Deus, a perfeição. Entretanto, podemos trilhar o caminho da perfeição. Para tal, somos auxiliados pelo Pai, que nos ama, e por Cristo, que é o nosso caminho, nossa verdade e nossa vida. O Sermão da Montanha, que estamos meditando nesses dias, mostra o caminho de retorno ao Pai, desviado pelo pecado de Adão e de Eva no paraíso. Então, que Deus te abençoe, que você tenha um dia cheio de muitas vitórias.

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1: Estamos de volta então com a programação do Terra Sertaneja, Rádio Interativa FM 104.9. Muito bom dia para você que está ligadinho aí com a gente nesta manhã, você que está comigo desde as 5 horas. Muito obrigado por esta maravilhosa companhia e audiência. Para você que está chegando agora, seja bem-vindo, seja bem-vinda. Vamos juntos com muita moda bonita para você na manhã. Joãozinho e você. É, bora junto na manhã de segundona, hoje é segunda-feira. Se Deus quiser, será uma segunda-feira, será uma semana de muitas bênçãos e alegrias para todos nós. Hoje, 22 de junho, né? De 2026. Já estamos aí na segunda parte do Terra Sertaneja, onde acompanhamos juntos o Padre Flávio Alencar com a reflexão do Evangelho do Dia. Bora junto nesta manhã. É, 20 graus, segundo o clima-tempo, em Laguna Carapã neste momento. Muito obrigado a você que nos acompanha, acompanha o Terra Sertaneja na manhã. Vamos agradecendo a você que participa, você que ouve, curte com a gente os modões aqui do Terra Sertaneja. Vamos mandando um abraço, bom dia especial para a moçada lá da Pastelaria Avenida, né? Um abraço a todos aí da Pastelaria Avenida, sempre com a gente, curtindo a nossa programação das manhãs. Um abraço, bom dia para a Zélia. Bom dia, Joãozinho, tudo bem? Tudo jóia, uma segunda-feira e uma semana abençoada para todos nós. Se Deus quiser, será, né, Zélia? Estamos aqui na Pastelaria Avenida, ao som do seu programa sempre. Dá uma alusão para toda a galera, clientes e amigos, né? Todos os clientes e amigos aí que estão curtindo o programa conosco nesta manhã. Os clientes lá da Pastelaria Avenida, aquele abraço. Quero ouvir Tchela Reina com o Emiliano, Emiliano Fernandes.

0: Música linda demais para quem consegue entender a letra. Para todos que curtem a bela música paraguaia. Tchau, obrigado. Valeu, grande abraço a Zélia, a Elisa, a Giovana, né? A Leonora, o Sebastião, o Tiné, o Astúrio, a grande equipe aí da Pastelaria Avenida, todas as manhãs acompanhando a gente, curtindo a nossa programação.
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0: É, Dona Maria mandando aí um abençoado, um bom dia abençoado à Pastelaria Avenida, para a filha Zélia, Elisa, o genro e neto Cleiton. Deus abençoe, abençoada semana, uma ótima segunda-feira. Um abraço, Dona Maria. Estão ouvindo lá, né? Um abraço aí pro Cleiton, pro genro, né, da dona Maria, pra Elisa, Zélia. Enfim, toda a moçada aí da Pastelaria Avenida que estão curtindo a nossa programação. E olha só, tem gente com a gente também. Tô estendendo demais a abertura aqui da segunda parte, né? Mas eu preciso falar dos meus ouvintes que estão ligadinhos, estão curtindo a nossa programação. Manda um abraço especial lá pro El Espíndola. Manda um abraço especial também pro Sérgio Oliveira, pra Elza. Alô, Elza. Alô, Sérgio. Bom dia. El Espíndola. Bom dia, João. Feliz semana. Deus abençoe. Grande abraço. É um abraço especial pra todos da Central, né? Todos que estão curtindo a nossa programação, Sérgio de Oliveira, a Elza e toda a família lá que nos ouve na manhã. Mas... também a dona Fátima Rosbach, né? Bom dia, João, aqui é a Fátima, Fátima Rosbach, Fazenda São Domingo, Campo Seco, segunda-feira, uma segunda-feira para o senhor, segundo início de semana. Obrigado, ótima segunda-feira, ótima início de semana para a senhora também, tá bom? E uma bênção a todos aí. Muito cheia de bênção, graças a Deus, né? E ela quer ouvir uma do Amado Batista. Tá bom, então. Vamos tocar para a senhora daqui a pouquinho uma do Amado Batista. No Trampo da Marmita, eu e minha filha Solange. Deus abençoe, um abração para toda a família. Obrigado, para sua família também. Um grande abraço. Um grande locutor. Obrigado, muito obrigado, dona Fátima. Abraço a toda a família aí que tá na fazenda São Domingos, toda a moçada aí da fazenda ligadinhos com a gente, curtindo a nossa programação. Bom dia, obrigado pela companhia, obrigado pela audiência, hein? Então daqui a pouquinho tem Amado Batista no programa, lá pra dona Fátima, pra Solange, pra todos lá da fazenda São Domingos. Sheila Reina, Emiliano, lá pra Pastelaria Avenida, pra Zélia, pra todos que estão ligadinhos com a gente. Alô, Dona Maria! Abraço especial, bom dia! Dona Maria Ramírez!

0: Amado Batista, Folha Seca, foi lá pra Fazenda São Domingos. Abraço aí todos lá da São Domingos. A dona Fátima Rosbach. A Solange aí no Trampo das Marmitas, curtindo a programação com a gente. Aquele abraço muito especial, bom dia, obrigado pela companhia. Muito obrigado pela audiência, todos aí da Fazenda São Domingos, lá no Campo Seco.
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0: Aí nós ouvimos também o Tchela Reina, Emiliano.

0: É a música bonita, é a música. Eu estava vendo aqui, a letra dessa música. Bacana, hein? Legal. E a Dona Maria reforçou aqui pra gente. Muito obrigado, viu, Dona Maria, pela sua participação. E, ó, ele escreveu a letra na época da Guerra do Paraguai com a Bolívia. Foi de 1932 a 1935. Esse escritor, né, o autor, foi pra guerra com a bênção de Deus e voltou vivo. O escritor, época da Guerra do Paraguai com a Bolívia, foi de 1932 a 1935. Esse escritor, né, o autor, foi para a guerra com a bênção de Deus e voltou vivo. O escritor e poeta e também soldado Emiliano R. Fernandes, frequentemente associado à música folclórica lá do Paraguai, durante o contexto da Guerra do Chaco. E ele então... olha só que ele... 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Em direção à fronteira, eu vou para encontrar aqueles inimigos. Não quero, minha querida, que me molhes com tuas lágrimas. Apenas quero que digas à minha mãe que me abençoe muito. Então, essa é uma das partes da música, né? Ouvi dizer que meu fuzil está limpo e que você já quer me ver. Vai à guarda Catarina para me encontrar. Deve ser um Guarani que despreza a própria vida. Um filho de Lopes que permanece sob a bandeira sagrada. Realmente uma música assim que tem história, né? Tem história de um país, né?
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0: Bacana, legal, bonito. Guerra do Paraguai contra a Bolívia, né, Dona Maria? São as histórias, né? Um abraço especial lá pro Luciano Rossini, curtindo a programação com a gente. Um abraço, Luciano. Obrigado pela companhia, obrigado pela audiência, obrigado por estar conosco aí nas manhãs. Também a Juliana, né? Curtindo a programação conosco. Alô, Marta. A Marta Solange, né? Curtindo a programação com a gente. Um abraço pra Marta, pro Aldencir, pra Raquel, pro Joaquim. Alô, Joaquim.
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0: É o meu amigo Mauri Grando também com a gente, curtindo a programação conosco. Obrigado, João Mauri. Partiu Laguna, hein? Bom dia, tchê. Ele quer ouvir Viajante Solitário. Daqui a pouquinho, tá bom, Mauri? Daqui a pouquinho eu toco pra você, beleza? Bom dia. 6:15.
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0: 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Mirelle Lingerie. 6:17.
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0: Muito bem, 6h17. Vamos então para o nosso apoio cultural. E eu volto daqui a pouquinho. Olha, volto já já. Volto com moda bonita para você, atendendo o Mauri. Mauri Grando, que está voltando de Dourados, né? E curtindo a nossa programação. Ele quer ouvir aí Viajante Solitário. Beleza? 6h17, já já volto.
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8: É isso aí. Estamos de volta com a programação do Terra Sertaneja para você. Agradecendo a sua participação, sua presença. Vamos tocar para o Mauri Grando, né? Mauri Grando pediu aí Viajante Solitário. Obrigado, Mauri, pela participação. Vou atender a Marta. Marta pediu aí Trio Parada Dura. E o Gustavo Mioto, Mundinho Particular, já toco pra você, tá bom, Marta? Obrigado pela companhia, obrigado pela participação. Um abraço aí pra todos aí da família que nos acompanha. Um abraço aí pro Aldecir, pra Raquel e pro Joaquim, né? Joaquim também com a gente, um abraço muito especial, bom dia. Pessoal do Facebook que está conosco aí também, aquele abraço especial lá pro a Fátima Rosbach. Muito obrigado, deixa eu ver aqui. Muito obrigado, senhor João, Deus abençoe o senhor. Locutor abençoado, obrigado, grande abraço, dona Fátima Rosbach, lá do Campo Seco, né? Fazendo seu domingo, grande abraço, bom dia. Olha só, o João Velci, nosso amigo Neca. Bom dia, Joãozinho, tudo na paz do Senhor? Toca Mundo Velho, não tem jeito com os Bonifácio.

Alemão, então um abraço aí pro João Velci, pro Neca, pra dona Elani também curtindo o programa conosco, bom dia. O Feliciano Antunes, bom dia, manda a música Ciúme Bobo, Marlon Maciel, beleza, então um abraço especial lá pro nosso amigo Feliciano Antunes, né, ligado com a gente, curtindo a nossa programação, grande abraço ao Feliciano, também a toda a família que nos ouve, né, nesta manhã, aquele abraço especial, a Bruna, a Patrícia, a esposa, a filha Priscila.

Mara, obrigado por estar com a gente, curtindo a nossa programação. Obrigado por esta maravilhosa companhia e audiência. Alô, Nilson. É o Nilson lá da Secretaria de Infraestrutura, né? Bom dia, João. Aqui é o Nilson. Deus abençoe o senhor. Deus abençoe você também, Nilson. Obrigado pela companhia, obrigado pela audiência. Passa a moçada boa demais da conta. Sempre acompanhando Terra Sertaneja nas manhãs. Aquele abraço especial pra vocês, tá bom, moçada? Fica até difícil de falar com todo mundo, né? Temos que falar com cada um de vocês que está sempre aí nos prestigiando com essa maravilhosa companhia. Fala pro Mauri Grando, César e Paulinho.

0: Muito bem, são 6 horas e 28 minutinhos, 6h28. Estamos aí ligadinhos aí com Terra Sertaneja. Ouvimos César e Paulinho. César e Paulinho cantando bonito pra você. A música aí, o Viajante Solitário, lá pro Mauri. Mauri Grando. Grande abraço, Mauri. Obrigado por estar acompanhando Terra Sertaneja da manhã. Aquele abraço muito especial. Bom dia, obrigado pela participação.
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0: Beleza. São 6:30, agora 6:30. É, daqui a pouquinho tem moda e moda bonita pra você, né? Vamos atender a moçada que participa com a gente. Vou atender daqui a pouquinho eu atendo o nosso ouvinte lá, o João Velci, o Neca, aí a dona Ilani, com jeito, Mundo Velho Não Tem Jeito, com os irmãos Bonifácio. Também atendo o Feliciano Antunes, com a moda Ciúme Bobo, do Marlon Maciel. Também vou atender o Joaquim com Corolla Branco, o Jackson Gonçalves, grande abraço, Jackson, bom dia. Gilmar Franco, é o meu amigo Gilmar, lá do Rio Grande do Sul, né? Grande abraço aí o Gilmar, a toda a família que nos ouve lá no Rio Grande do Sul. Grande abraço, Gilmar, bom dia pra você. Dizer bom dia, João, ótima semana pra todos nós, que Deus abençoe nossa semana. Bom dia, com muita chuva em São Paulo das Missões, Rio Grande do Sul. Grande abraço ao Gilmar, à Aline, e ao filho lá, né, que está nos ouvindo aí. Grande abraço, Gilmar, Aline e José Adriano, né? Um abraço, Adriano, um abraço a toda a família aí em São Paulo das Missões, no Rio Grande do Sul. Obrigado, bom dia.
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0: O Eduardo Maretoli, o nosso amigo Eduardo também com a gente. Bom dia, meu amigo, um ótimo dia pra você, acompanhando aqui nas margens do Rio Paraná. Valeu, grande abraço, Eduardo, bom dia pra você. O Eduardo tá lá no Paraná, né? Um abração especial, bom dia. Marciano Cardoso, manda um abraço aí, Joãozinho. Eu sou o Marciano Cardoso, construindo o sonho dos clientes da base ao acabamento. Tá fazendo um jabazinho aí, né, Marciano? Beleza, então. Ó o zap dele, 992045032. Um abraço aí pro Marciano Cardoso. Construindo sonhos de clientes, né, da base ao acabamento.
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0: É isso aí, meu amigo. Bom dia pra

0: bom dia também lá pro Aldemir. Aldemir e a Ruth de Matos, né? Ruth, Aldemir, ligadinhos com a gente. É, um abraço muito especial, bom dia, obrigado pela companhia, viu? Abraço muito especial, muito obrigado, maravilhosa. Já são 6 horas e 32 minutinhos, 6h32. Olha quem tá com a gente também, o nosso amigo Nercy Quiomento. Bom dia, João, beleza? Toca pra nós, sonho de caminhoneiro, milionário Zé Rico, feliz semana pra você também. É o Nercy e a dona Nelly, né? Lá no Caú, tomando chimarrãozinho e curtindo a programação do Terra Sertaneja com o Joãozinho, né? 6h33, vamos de moda, vamos de música. É, daqui a pouquinho tem moda boa pra você aqui no Terra Sertaneja. É isso aí, já tava esquecendo aqui, olha só, 6h33.
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1: É isso aí, então vai lá pra Marta, pro Aldecir, pra Raquel, pro Joaquim. Mundinho, Mundinho, é um mundinho particular. É o trio Parada Dura, é o Gustavo Mioto.

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0: Muito bem, são 6 horas e 40 minutinhos, 6 e 40. Ouvimos aí o Mundo Velho Não Tem Jeito, é com os Bonifácios, né? É, e também ouvimos Moda Bonita aqui na programação do Terra Sertaneja. Nós atendemos aí você que está sempre curtindo o programa conosco na manhã. Bom dia para você, muito obrigado por estar todos os dias ligadinhos aí no Terra Sertaneja.
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0: Christian, nós atendemos também a Marta, né? Atendemos a Marta aí com o Trio Parada Dura, né? O Trio Parada Dura cantou aqui na nossa programação, lá pra Marta, pro Aldecir e também pra Raquel e pro Joaquim. É Mundinho Particular com o Trio Parada Dura e Gustavo Mioto. 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
0: Muito bem, são 6 horas e 42 minutinhos. Vamos aí para o nosso apoio cultural. Eu volto daqui a pouquinho fazendo um pupurri, né? Vou ter que fazer um pupurri aí no último bloco da programação do Terra Sertaneja. É um pupurri aí com moda, assim, com Corolla Branco, com Ciúme Bobo, Som de Cristal e também Sonho de um Caminhoneiro. Lá para o Wilson Gava, um abraço, Wilson. O Wilson Gava também tá ligadinho com a gente aí. Um abraço especial para o Wilson, para a Salete, para o Marcelo Pesarico, para a Jéssica, todas as manhãs curtindo a nossa programação. Então, daqui a pouquinho, vamos agora pro apoio cultural, e eu volto daqui a pouquinho então com esse pupurri legal, né? Olha só, Corolla Branco, Ciúme Bobo, Som de Cristal e Sonho de Caminhoneiro. 6 horas e 43 minutos, aguardem!

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11: Muito bem, são 6:43, 6:43.
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11: Abraço especial lá pro nosso amigo Duílio, o Duílio Galete, curtindo o programa conosco. Bom dia. Abraço especial pra você, Duílio. Bom dia pro Duílio, pra Dorema. Todas as manhãs ligadinhos aí, curtindo a nossa programação. Obrigado pela companhia. Nosso amigo Duílio Galete e a Dorema.
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11: A nossa central, ligadinho com a gente, ligadinhos aí com a gente, a Edna Martins e o Beto Espíndola, né? Bom dia, João. Estamos na escuta. É o Beto Espíndola e a Edna Martins ligadinhos com a gente lá na central.
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11: Quem está com a gente também lá no Bocajá. Um abraço a todos aí do Bocajá, ligadinhos com a gente. É o Luiz Carlos Barreiro Pietro. Bom dia, João. Um abraço especial a todos aí do Bocajá, tá bom, Luiz? Seis horas e 48 minutos.

Vamos então para a sequência, vamos aí de pupurri, né? Atendendo toda a moçada que está com a gente aí. Um abraço muito especial a todos que estão ligadinhos. Vamos aí, começando com Corolla Branco. 6 horas. Vamos então para a sequência, vamos aí de pupurri, né? Atendendo toda a moçada que está com a gente aí. Um abraço muito especial a todos que estão ligadinhos. Vamos aí, começando com Corolla Branco. 6 horas, 49 minutos. 6:49, vamos lá.

É isso aí, o Corolla Branco aí com o Nando Moreno. Foi lá pro Joaquim. Obrigado, Joaquim, pela sua participação, pela sua companhia. Grande abraço, bom dia. Um abraço lá pra Ramona. Bom dia, João. Ótima semana para todos nós. Estamos na escuta. Ramona e Maninho Veiga. Um abraço, Ramona. Um abraço, Maninho. Obrigado, hein? Obrigado por estar aí. Obrigado por estar na sintonia conosco nesta manhã. Vamos então dando sequência, né? Vamos dando sequência, ciúme bobo.

É isso aí, atendemos o Feliciano Antunes. Alô, Maciel, ciúme bobo. Chegando entre o Parada Dura, som de cristal.

6:56, 6:56, trio Parada Dura, som de cristal. Dá pro nosso amigo Wilson Galva, obrigado Wilson pela sua participação. Alô, Nercy, que aumento! 6:56. Milionário José Rico. Sonho de um caminhoneiro.

0: dona Nelly, lá no Caú. Muito obrigado por esta maravilhosa companhia e audiência. E assim vamos chegando ao final de mais um do Terra Sertaneja. Esse primeiro programa da semana.
1: Saúde, paz, o resto.
0: E essa semana será de muitas alegrias, muitas bênçãos para todos nós.
1: Saúde, paz.
0: Que você tenha excelente, abençoada semana, excelente, abençoada segunda-feira. Amanhã, terça-feira, espero você. A partir das 5 da manhã, se Deus quiser, estaremos juntos de novo com mais uma edição para vocês. Aquele abraço. Até amanhã.

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0: Laguna Carapã, Mato Grosso do Sul.
1: 7 horas e 6 minutos.

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0: Que chuva maravilhosa!

0: hoje, dia 22 de junho de 2026. Segunda-feira. Nossa semana começa com muita alegria, paz, amor no coração.
1: Bom dia.
2: Bom dia. Do Antônio a todos nossos ouvintes nesta manhã aqui, Antônio e Sara, Sara e Antônio. Vamos.

0: muita alegria, paz no coração.
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0: Isso aí, 99971049, 99971049, é o telefone da nossa rádio aqui para você mandar sua mensagem, fazer o seu pedido. Agora está fazendo 17 graus e uma chuvinha muito boa, hein?
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0: A previsão do tempo é de quarta-feira fazer 4.

0: Tati, bom dia, animado e esta chuva abençoada, gelada. Eu queria fazer uma pergunta para a nossa querida Sara. Você Eita. Me ama?
1: Oh, meu Deus! Oh, claro que eu te amo, meu amor.
0: Você faria qualquer coisa por mim?
1: Faria qualquer coisa, com certeza.
0: Até se atirar 3 mil metros de altura de um avião num mar gelado, sem paraquedas?
1: Aí não, né? Aí não.
0: Por quê? Você não me ama?
1: Não, mas eu não sou burra, né?
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maravilhoso Deus, em nome de Jesus, pedimos a tua bênção, a tua proteção a todos os ouvintes, Senhor, a todas as pessoas desta cidade, Pai amado, a nossa proteção para todos sempre, abençoa e te agradecemos.

0: Gigi.
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0: Bom dia pra você. Nosso telefone já está liberadinho. 9997-1049. 9997-1049. Ou através do nosso Facebook, Interativa Laguna Carapã. 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
1: Uma ótima segunda. Liga pra mim, manda sua mensagem pra mim. Se você conhece alguém que está fazendo aniversário, mande, pra gente, vai estar falando com muito carinho aqui pra você.

0: dia, um bom dia pra você.
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0: Pra iniciar a nossa manhã
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0: com muita alegria do fundo da grota.
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0: 7 horas e 16 minutos. 9997-1049. 9997-1049. Manda pra mim.

0: mandar um alô aqui pro pessoal ali dos sítios, das chácaras, das fazendas que estão ligadinhos na nossa programação.
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0: Um alô ali pra Dona Maria Rodrigues, ali da Central.
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0: Um grande alô pra Kelly, né? Que mora ali em frente ao Coamo. Bom dia!
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0: Pra Bárbara, né? Também que tá lá na fazenda, ligadinha na nossa programação. Pessoal ali do Bocajá, bom dia!
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0: A Veridiane, a Zenaide, tão ligadinho, né? O pessoal ali do Bonfim, do Carapã. Muito obrigada pela sua sintonia, viu?
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0: Mississippi, com Ana Castela e Jaine. Essa música é muito antiga, né? Mas é muito linda, né, meu amor?
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2: Sim, sim. Essa música é muito antiga. Tem mais aí, aproximadamente, eu acredito, mais de 40 anos, né? 50, por aí. Mas é muito. Antigamente se faziam coisas boas também, né? E infelizmente hoje nós estamos contaminados, né? Mas as nossas músicas, né? Mas infelizmente, é uma real, é uma verdade, né? Mas infelizmente muita gente gosta também, né?

Tem muitas músicas antigas bonitas, né? Tem aquela do Daniel, que vai tocar daqui a pouquinho, vou colocar pra você, viu? A loira do carro branco. Tem do Amado Batista. Pede aí pra mim a sua música que você quer ouvir hoje. Você está tocando com muita alegria do coração. 9997-1049. Ou através da nossa live no nosso Facebook, né? Aqui, ó. Bom dia, feliz semana. Deus abençoe. É o Hélio Espíndola. Bom dia, Hélio.

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Essa é raiz. Daniel, a loira do carro branco. 7 horas 25 minutinhos.

0: Bom dia!
1: Bom dia!
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0: É isso aí, 7h32. Quero mandar um alô pra minha amiga Marisa e o seu Márcio, né?
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0: Ali da Marisa Modas. Bom dia, minha amiga. Deus abençoe. Muito obrigada pela sua sintonia.

0: Você ouviu o Amado Batista, Folha Seca.
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0: 7 horas e 33 minutos, nosso telefone tá liberadinho, 9997-1049. Vamos ao nosso apoio comercial e já já estaremos de volta.
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1: Quero mandar um alô todo especial pra minha amiga Leonéia, né? Leonéia, que faz doces, bolos maravilhosos. Chipinha quentinha. Alô, Leonéia. Um grande abraço pra você, minha amiga. Muito obrigada pela sua participação.
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1: Ela disse assim: tô indo pra Dourados, mas tô ligadinha na programação.
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É isso aí. Ontem eu estava conversando, né, com meu esposo aqui sobre uma coisa muito interessante para refletir, né? Fazer desse amor meu mundo. Eu estava falando que para nascer uma planta, precisa só de uma semente.

0: não é? Uma sementinha só. E nessa semente nascem, por exemplo, você vai plantar um pé de milho. Você joga uma sementinha e nasce um pé de milho com umas três espigas de milho que dá mais ou menos o quê, meu amor?
1: Duas ou três espigas, uma média, né? É, mais ou menos aí uma média de praticamente quase 2.000 sementes.
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1: É interessante, né? A semente. Tudo vem baseado na semente. E nós, felizmente, né, também somos baseados na semente. Nós somos baseados na semente. Viemos de uma geração da semente, Cristo a semente, nós a semente, e vivemos assim, semeando, né? Semeando e sendo semeado e vivendo a vida.
0: E a minha meditação de ontem, eu estava falando com ele, é que tudo que se planta, colhe. E o mais interessante é que você planta uma semente, você colhe quase 1.000. Ou colhe 10 vezes a mais, né? Então, se você planta o bem, você vai colher o bem 10 vezes a mais.
1: O interessante disso tudo é que nasce uma criança, precisa de todos os cuidados, né? Um preparo, um cuidado, uma... A planta, a mesma coisa. Você planta a semente, você tem que cuidar, tem que afinar, tem que zelar, tem que adubar. É uma coisa muito interessante.
0: É algo pra gente meditar, né? Tudo que se planta, se colhe. E colhe geralmente em dobro, em triplo, 10 vezes mais. Pensa isso, hein?
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3: Agora, bom dia!

O nosso alô também para dona Urbaniza, né? Dona Urbaniza Rodrigues está mandando um bom dia aqui para nós, né? Bom dia, essa ótima semana para todos nós. Abençoada por Deus. Amém, dona Urbaniza. Bom dia, muito obrigado pela

oferecendo também aqui pro meu amigo Tarciso, ali da loja Vitória. Tarciso, fiz amizade com ele nesses poucos meses que estou aqui. Um grande amigo. Deus abençoe, Tarciso.

0: a minha amiga Elisângela também, né? Bom dia pra vocês, bom trabalho.
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0: E quem está fazendo aniversário hoje? Se você tem alguém, algum parente, amigo, filho, vizinho, manda pra mim o seu alô, dizendo o nome pra nós parabenizarmos o aniversariante do dia.
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0: 99971040.

0: dia!
1: Bom dia!
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0: Bom dia!
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4: Quero mandar um abraço pra Tuca, né? A Tuca também está ligadinha na nossa programação. Bom dia, Tuca!

0: joia.
1: Bom dia pra Silvia. Silvia e a sua turma, né, que estão lá já trabalhando, ligadinho na nossa programação. Bom dia, Silvia. Silvia Zanini.

0: E pra todos que estão ali comendo aquele pastelzinho quentinho, frito na hora.
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0: Bom dia pra vocês. Passar. Bom dia, Cleitinho. Bom dia, Elcinha. Bom dia, Elisa.
2: Bom dia da Sara, do Antônio.
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2: Antônio e da Sara.
0: A dupla dinâmica.
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0: Quero mandar um alô também pra minha amiga Rosa, Rosa Quintana, que tá ligadinha. Bom dia, minha amiga. Eita.
1: Bom dia.
2: Bom dia.
1: Bom dia. Bom dia.

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0: isso aí. A nossa rádio, ela é interativa, é comunitária, né? Então, você que está precisando de emprego, você que está correndo atrás de algum serviço, é só mandar um alôzinho aqui falando que você precisa, que a gente vai estar colocando no ar para você, né? Falando seu nome. Quem sabe através da nossa rádio você consiga um emprego bom, né? Que hoje em dia está tão difícil, não é verdade? Manda seu alô pra mim. Fala o que você precisa. 9997-1049. Abrindo assim o espaço, né? Pra quem tá precisando, pros nossos ouvintes que precisam, né? De um trabalho, alguma coisa. Então você pode estar interagindo conosco, tá bom? 9997-1049. E você, comerciante, que está tendo uma vaga, pode falar para nós aqui também, que a gente vai estar anunciando para as pessoas irem até você fazer um currículo, levando um currículo, né? Anuncia sua vaga, né, que você tem de emprego aqui. Um ajudando o outro, não é verdade? Nossa rádio é para isso, para ser comunitária, para atender os pedidos de vocês.
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0: A dona Helena Genés, bom dia, meu amor. Bom dia, Sara, uma ótima segunda-feira abençoada para todos nós. Amém, graças a Deus. Grande abraço, dona Helena. Muito obrigado pela participação, viu?
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2: E temos aí, né, a nova sorte. Tudo que levou sozinha 39 milhões de reais na Mega Sena, a felizarda, né? Só tudo. Eu queria ver também, que estava vendo aqui, o hino nacional do Brasil, eleito o mais bonito do Mundial de 2026. Mas, meu Deus, ele é.

0: o mais bonito, isso é verdade. Mas, né, infelizmente, na abertura nós tivemos uma apresentação de só Jesus ter misericórdia, né? Porque foi feio, horrível, né? Não vou citar o nome dos cantores aqui, né? Porque seria fora de ética. Mas provavelmente você viu, você assistiu, né? Que feiura, que feiura um cantor profissional não saber cantar o hino nacional brasileiro.
1: E você sabe cantar o hino nacional? E isso é uma pergunta que eu deixo aqui pra vocês, viu? A minha vida muda. Tem muitas palavras difíceis, mas o hino, ele interpretado com todas as palavras, ele é maravilhoso, viu? Eu indico você a dar uma pesquisada pra você ver como que é interessante as palavras que são ditas no hino nacional.

0: dia.
1: Eu queria aqui lembrar, falar, né? Lembrar do hino nacional, né? O tempo da escola, a gente formava uma turma na entrada e cantava o hino nacional com bandeira, era a coisa mais linda. E o aluno que errasse, a professora corrigia, fazia, ensinava, acertava, tinha que aprender a cantar o hino nacional brasileiro. Hoje, em muitas escolas, não se tem isso, né? E aí, é até um desprazer, né? A gente vê o que aconteceu, né? Dois cantores famosos, né? Vai lá e, meu Deus, mastiga, engasga, não sai, sai uma anarquia. Então isso é muito feio, né? Mas, infelizmente, né? Somos Brasil, é Brasil, né?

isso aí, você está na 104,9 Interativa FM. 8 horas e 11 minutinhos. Vamos ao nosso apoio comercial e já já estaremos de volta.

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1: É isso aí, 8 horas e 20 minutos.
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1: Vamos ver algumas notícias aqui, né? Da Google que passa pra nós.
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1: Câncer em jovens. Por que estão crescendo os casos antes dos 50?
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1: Com certeza é a alimentação, né?
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1: hoje em dia, a gente... É muito difícil a gente comer comida saudável, né? Também porque é a facilidade de entregar na porta de sua casa também, né?
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1: aí as alimentações saudáveis são mais difíceis, né?
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1: Também essa semana foi solto um alerta, né, da Defesa Civil. Misantropia. Misantropia quer dizer ódio, né? Ódio à humanidade. Todo mundo sabe que estão estudando, estão vendo, investigando, né? Isso daí foi um hacker.
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1: Foram hackers, né? Que entraram no sistema.
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1: Você vê como nada é seguro.

0: 99997-1049. Está entrando mensagenzinha aqui, ó. Vamos ler pra você.
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0: Bom dia, Sara. Ótima abençoada semana pra todos nós.

0: Manda mensagem pra mim, 9997-1049. Manda seu alô.
1: Todo mundo liga assim, é bem fácil, ó.
0: 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Interativa Laguna Carapã. 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

0: suas orações.
1: E levá-las a
0: Vamos ver agora.

vocês aqui agora sobre a palavra de Deus, né? Temos que menos de 10 minutos para estar meditando em alguma coisa da palavra. Eu quero deixar aqui Gênesis 2, 16, 17, meditando alguma coisa sobre a bondade e a maldade.

outros dilemas, idiomas, né, em outras situações. E hoje nós vamos estar falando do bem e do mal que está no homem, que está no ser humano, né? Que está quando o homem deixa de fazer o bem, provavelmente ele não é mais humano, ele é só um ser, né? E eu quero estar falando aqui sobre o bem, né, que o fogo causa para nós e o mal que o fogo causa para nós, né? Só para nós entender aqui a situação. O fogo, se nós dominar ele, né? O fogo dá pra gente fazer um bom churrasco. O fogo dá pra gente se aquecer. O fogo, né, tempera muitas situações, muitos casos, muitas ferramentas. O fogo, no bom uso dele, ele é ótimo, né? No controle, desde que controle, tem um controle sobre ele. Mas quando a gente quer usar a maldade usando o fogo, né, nós sabemos que ele tem um poder de destruição inacabável. Ele tem um poder de destruição, né, que destrói tudo, né? E então nós sabemos que o fogo, ele tem o lado dele bom para quem quer usar para o bem, e tem o lado mal, né, para quem quer usar para o mal, né? Até grandes incendiários, né? Isso seria, já é maldade, né? Então nós sabemos que até aí tem o bem e tem o mal, né? Aí está nas mãos do homem, né? E nós vemos também a situação das doenças, né? A gente às vezes entra no hospital, num posto de saúde com probleminha e de repente sai curado, sai abençoado, e às vezes entra com probleminha, como eu já vi casos assim, né? E a pessoa sai daquele hospital, né, num caixão. Então a doença, ela tem o lado bom, que você é curado e você vai para casa, e tem o lado mal, que você não é curado, que a pessoa ou fica sofrendo até a morte, né, ou realmente ela já morre rapidamente, né? Então, na verdade, a doença, ela não tem nada de bom, mas quando você é curado, é ótimo, né? É bom. E aí nós vemos a maldade. Então nós temos três situações aqui: fogo, a doença e a maldade que está nas pessoas, que está no homem, no ser humano. E eu vou dar aqui 4 exemplos para vocês que conhecem do mundo de hoje, exemplos mundiais, né? Nós temos um presidente aí russo, Vladimir Putin. Nós temos o presidente americano, Donald Trump. E nós temos, né, aquele coreano da Coreia do Norte, né, Lee Dong-jun lá, o coreano. E então nós temos aí 4 presidentes intocáveis. Também aquele presidente lá chinês, né? Não recordo o nome dele agora, mas vocês aí devem saber. Então nós temos 4 homens intocáveis, que eles fazem o que eles querem, dominam, né? Como buscam, prendem outros presidentes, vão, atacam outros países para tomar, né? E ninguém faz nada, né? Quando os outros países são menor, eles vão lá e prendem, matam e pronto. Mas entre eles fazem, né, ali o que querem, né, e ninguém consegue fazer nada. Um não prende o outro, não domina o outro, né, é uma situação. Eles vivem nesse mundo de terror, dominando o mundo, de maldade, fazendo maldade para as nações, e todo mundo tem que falar que tá bom. Porque se não falar que tá bom, né, agir o contrário, ou é morto, né, são impedidos de fazer algumas coisas, põem sanções lá, né, sobre esses países, e tem que, infelizmente, correr conforme a ordem, conforme o comando deles, infelizmente. Então aí nós vemos grandes maldades. Aí eu te falo uma coisa, eu te pergunto uma coisa: é diferente de antigamente? Antigamente os faraós só não tinham bombas atômicas para oprimir outros países.

Eles só não tinham bomba atômica. Eles só não tinham o poder de fogo que hoje esses maiorais, grandões, têm nas mãos. Né? E esses quatro países hoje têm bomba aí para se um entrar em guerra contra o outro. Em 2 horas eles destroem o mundo. Em 2 horas, não precisa muito não. Mas nós vivemos num mundo também onde o nosso Deus, que livrou o seu povo do passado, ele é o mesmo Deus daqueles tempos, é o mesmo Deus de hoje. E isso tudo que acontece é a permissão de Deus. Por quê? Porque o mundo se modernizou, o mundo progrediu. O mundo se modernizou, a ciência se modernizou, o progresso chegou. E os poderes de fogo aumentou, porque o homem usa as coisas que poderia usar para o bem, usa para a maldade, usa para a destruição, usa para mostrar poder, demonstrar força, que pode, que tem poder. Então o que eu quero dizer com tudo isto? Mais vale para todos, seguir, estar na presença, confiar, continuar confiando no Deus de Abraão, Isaac e Jacó, no Deus que criou todas as coisas com simples haja. Por mais que esses homens, esses quatro que eu citei aqui, são os poderosos, são os maiorais, se acham que mandam no mundo, eu quero dizer para você, nós servimos um Deus que é maior. Esse povo todo é pó, esse povo todo é cinza, esse povo todo é cisco no poder desse Deus que nós servimos, que você serve, que nós acreditamos. Porque esse Deus criou simplesmente a maioria das coisas com simples haja. Com a simples haja, com a força de fé, de poder. Então, esse Deus que nós servimos é mais poderoso de todas as coisas. E desse Deus nós não podemos se desligar, se afastar. Não podemos deixar de servi-lo. Não importa a igreja, para a religião que você serve a Deus. Continue servindo. Não é só a Assembleia de Deus, a minha igreja que eu sirvo a Deus, Ministério do Belém, que salva. Não, toda igreja que prega a palavra de Deus, que vive a palavra de Deus, que anda na palavra de Deus, ela salva. Basta você crer, basta você acreditar, basta você ter fé, você ter ânimo, você ter coragem e não desistir, não desanimar, porque ele está lá pronto para nos amparar em todas as situações. Que Deus abençoe todos vocês, que Deus dê força, ânimo, coragem, que Deus dê saúde e que Deus esteja com vocês. E não desanime, não desacredite, não desfaleça o teu coração. Continue na fé, na bênção, no ânimo, na coragem, acreditando, porque é no nós acreditar e não desistir, não desanimar, é que Deus vai ver a sua coragem, vai ver a sua força, vai ver o seu ânimo e vai estar te ajudando em qualquer situação. Amém? Que Deus abençoe você, ouvinte. Deus abençoe a todos desta cidade, a nossas autoridades aqui desta cidade, deste estado, deste país, em nome de Jesus.

0: palavra abençoada para você. 8 horas e 35 minutos.
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0: Nosso telefone tá liberadinho, hein? 9997-1049.
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0: Você tá ouvindo? Bruna Carla, advogado fiel. Filho.

ali pra Pamela. E... bom dia, Pamela. Pamela ali, né, do Posto Catuxo. O Toinho também, né, Toinho? Bom dia. Advogado fiel, manda um alô aqui pra mim. 9997-1049.

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0: horas e 45 minutos. Temos novidades pra vocês, hein?
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0: Nós estamos ganhando bastante brindes, né? Pra nós sortearmos na sexta-feira. Mas nós vamos fazer diferente agora. Todos que participarem durante a semana já vão estar concorrendo na sexta-feira brindes, viu? Vamos deixar seu nome marcado aqui e sexta-feira vamos estar sorteando pra você. Então participe! 99971049. Coloca pra mim assim: Sara, eu quero participar do sorteio. Sexta-feira vamos estar fazendo sorteios pra você. Toda sexta-feira. Nós ganhamos hoje um radinho, né? Um rádio aqui da Interativa pra sortear pra você, né? Da sexta-feira. Fora os outros brindes que já temos.

isso aí. Então, a novidade da semana, né? Nós vamos fazer sorteio toda sexta-feira. Grandes brindes pra você. E olha que os brindes não são baratinhos, não, hein? O pessoal tá jogando forte aqui. E vamos estar... Essa semana nós recebemos um radinho, né? Pra um rádio pra nós sortearmos pra você. Mas é assim, ó. Tem que ouvir a 104,9. Se você não ouvir, vai explodir, viu? Doido querendo você. Ele só funciona na 104,9. Se você colocar em outro, você que ganhar esse radinho, colocar em outra sintonia, sai de perto porque ele vai explodir. Vem de

horas e 49 minutos. Maria Cecília e Rodolfo, para você nessa manhã. Nosso programa já está quase chegando no finalzinho, né?

0: Zilá Conceição tá, né, ligadinha na nossa programação. Legal, bom dia, Zilá. Ela diz assim: bom dia na paz do Senhor Jesus. Bom dia, minha irmã.
1: Eu vou te rastrear.
0: Grandes bênçãos pra você, viu, minha irmã? Uma ótima semana abençoada. A Edna Martins, Edna Martins Vasco também diz: bom dia, Sara, ótima semana. Pra você também, minha querida. Deus abençoe, viu? Ela disse aqui: eu quero participar do sorteio. Claro, você já está participando, viu?

0: 8:53.
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0: está participando do nosso sorteio, o seu Hélio Espíndola.
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0: Ah, irmã Exilá também, viu, irmã Exilá?
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0: A Edna Martins está participando, meu amor. Você também que participar da nossa live e participar do nosso WhatsApp 99971049 dizendo assim, eu quero participar do sorteio. Sexta-feira estamos sorteando vários brindes pra você. Fica ligadinho, mas manda pra mim, hein? Sabe?

0: Mas quando tiver uma programação, né? Não adianta você mandar fora do horário, né? Aí não dá, né?
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0: Aqui você sabe que é você que faz a nossa programação. 8 horas e 55 minutinhos.

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2: E nós vamos ficando por aqui hoje, viu? Quero agradecer a você que participou, você que mandou o seu recadinho. Amanhã tem mais a partir das 7 horas da manhã. Eu, Sara Cristina, estou me despedindo. E vamos com aquela, né, oração maravilhosa para você começar a semana abençoada.
3: E dá. Amém. Vamos estar orando e abençoando vocês e vamos ser abençoados também. Maravilhoso e eterno Deus, Pai, Filho, Espírito Santo, oh Deus de Abraão, de Isaac, de Jacó, nosso Deus, pedimos, Senhor, a Tua bênção para nossas vidas, para a vida dos ouvintes desta rádio, meu Deus. Pedimos, Senhor, a Tua bênção, meu Deus, a toda a população desta cidade, meu Deus, que as bênçãos do Senhor sejam com eles. E pedimos, Senhor, a toda a população, a Senhor, os governantes, Senhor, os representantes desta cidade, que o Senhor esteja abençoando, meu Deus. Em nome de Jesus, que toda a situação, todos os problemas, dificuldades sejam resolvidos, Senhor. É o nosso pensamento, é o nosso gosto. Senhor, em nome de Jesus, abençoa todos nós. Fica conosco, em nome de Jesus. Amém.
4: Sei que a vida não é só de momentos bons.
2: É isso aí, vamos ficando por aqui. Deus abençoe sua semana. Um ótimo dia. Fique com Deus. Até amanhã, às 7 da manhã, se Deus quiser. Um beijo no coração. Tchau, tchau.

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seja nosso Senhor Jesus Cristo, para sempre seja louvado. Queridos irmãos e irmãs, como é que foi ontem seu domingo? Com a missa, com certeza, é a semana com a graça. Nós estamos nessa segunda-feira, no quarto dia da novena do Sagrado Coração de Jesus. Sagrado Coração de Jesus, tende piedade de nós. Sagrado Coração de Jesus, fazei o nosso coração semelhante ao vosso. Queridos irmãos, faltam 5 dias para as 24 horas na presença do Senhor. E eu quero saudar a todos, a você, pela Rádio Evangelizar, de onde tudo começa, pelas rádios irmãs, cujos nomes cito neste momento. Itaporã, Mato Grosso do Sul. Saúdo a você pela TV Evangelizar, sinal digital em todo o país, em várias cidades, canal aberto, pelo YouTube Padre Manzotti Oficial, pelo aplicativo da Associação Evangelizar é Preciso e todas as plataformas digitais. Filhos queridos, já colocando as 24 horas na presença do Senhor, quantas graças, quantas bênçãos, o céu que se abre para derramar. Porque um dia na presença do Senhor vale mais do que 1000 anos. Vamos juntos, filhos. Obrigado, Deus. Obrigado pelo evento de Limeira. Obrigado, Deus. Em nome do Pai, do Filho, do Espírito Santo. Amém. Naquele tempo, disse Jesus a seus discípulos: não julgueis e não sereis julgados, pois vós sereis julgados com o mesmo julgamento com que julgardes, e sereis medidos com a mesma medida com que medirdes. Por que observas o cisco no olho do teu irmão e não presta atenção à trave que está no teu próprio olho? Ou como podes dizer a teu irmão: deixa-me tirar o cisco do teu olho,

tu mesmo tens uma trava no teu. Hipócrita, tira primeiro a trava do teu próprio olho, então enxergarás bem para tirar o cisco do olho do teu irmão. Senhor, tua palavra é clara e forte, questionadora. Não julgueis e não sereis julgados. Senhor, perdoe-me pelas vezes em que ousei julgar. Perdoe-me, Senhor, pelas vezes em que medi com hipocrisia, medi de forma errônea a vida dos meus irmãos. Senhor, me ajude a tirar a trave que está no meu olho. Ajude a tirar a deficiência do meu olhar, o mundo como ele é, a forma distorcida com que vejo as pessoas. Senhor Deus de misericórdia, nós queremos colocar a nossa vida a seu dispor. Vamos colocar tudo nas mãos de Deus. Começando esta semana, a palavra do Senhor é clara. Tire primeiro a trave do teu olho, então tirará o cisco do olho do teu irmão. Você, eu, nós temos nos dado o trabalho equivocado de julgar. Quando se trata de nossos próprios erros, somos muito convincentes, muito autopiedosos. Mas dos erros do próximo, somos geralmente ácidos. Somos geralmente quase que pessoas insensíveis. Então, Senhor, mude essa forma de ver o mundo. Mude essa forma de ver a realidade. Mas vamos entregar nas mãos de Deus. Está na mão de Deus, Senhor. E eu vou mudar. Põe lá. Eu vou mudar.

0: 24 horas na presença do Senhor está na mão de Deus. Eu quero entregar o mundo inteiro para que haja paz. Nas tuas mãos pedimos paz.
1: A mais faltará.
0: Está na mão de Deus. Cante, filho, cante, filha.
2: Na mão de Deus.
0: Eu vou me entregar.
2: Eu vou me entregar.
0: Está na mão de Deus, então ficarei tranquilo. Está na mão de Deus, então ficarei em paz.
2: Está na mão de Deus, está na mão de Deus.
0: Canta, filho, quem canta os males espanta. Acredite nisso, quem canta os males espanta.
2: Ele vai me ajudar.
0: É assim que vivemos. Está na mão de Deus.
2: Está na mão de Deus.
1: Jamais falta.
0: Filhos amados, povo querido, entregue nas mãos do Senhor toda a sua vida, toda a sua história. Vá entregando agora, com toda a fé, com toda a esperança. Confia no Senhor e principalmente no Sagrado Coração de Jesus. Oh, Sagrado Coração de Jesus, eu me entrego e eu proclamo que sois o Rei de toda a humanidade. Está na mão de Deus. Está na mão de Deus. Nós só começamos o programa, querido filho e filha. Nós só começamos, nós temos ainda partilha de vida, nós temos a leitura orante de Coríntios, nós temos testemunhos que nos edificam tanto. E eu convido você, vai lá no YouTube Padre Manzotti e se inscreva, partilhe conosco. Você avise um amigo, uma amiga, olha, o programa Experiência de Deus já começou. Sintonize a TV Evangelizar, sintonize a rádio irmã que está nos transmitindo. Seja um mensageiro da boa notícia. Gente, nós estamos falando do Sagrado Coração de Jesus. Eu vou pro intervalo, eu volto já. Volte comigo.

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0: Querido povo de Deus, eu quero dizer, faltam 5 dias, toca a corneta, sacristão. Você já organizou seu ônibus, sua caravana, sua van, Curitiba, região metropolitana. Vamos juntos celebrar as 24 horas na presença do Senhor, dia 27, 28. É sábado e domingo agora, gente. Começa a partir das 19 horas, às dia 27 no sábado, e segue até domingo na missa das 18 horas. Dá mais que 24 horas, mas é uma bênção. Se você puder estar presente conosco, venha. Nós temos a igreja, temos o anfiteatro, venha celebrar conosco. Se não, programe-se para acompanhar pela TV Evangelizar, Rádio Evangelizar, aplicativos, YouTube, Padre Manzotti. Filhos queridos, escute esse testemunho, por favor.
1: Eu sou uma filha de Deus de Contenda, Paraná. Quero muito testemunhar uma graça que recebi de Jesus das Santas Chagas. Fui até a igreja, pedi muito que Jesus curasse minha irmã, que estava com câncer de intestino. E o filho estava preso. Ela estava sofrendo.
0: Oh, meu Deus!
1: Então ela fez a cirurgia e, graças a Jesus das Santas Chagas, ela foi curada. Não tem mais nada no intestino. E o filho saiu da cadeia agora este mês. Então foi uma graça muito grande que eu recebi. Ontem estive na igreja, Opa. Chorei e rezei a Amém, novena, filha. Pedi

0: Meu Jesus das Santas Chagas, mais uma graça na minha vida. Eu tenho uma hérnia de esôfago há mais de 30 anos. Já fiz tratamento, já fiz cirurgia, mas não resolveu. E também pela minha sobrinha, que está com Hanseníase. Coloquei minhas mãos sobre aquela imagem cheia de sangue de Jesus e pedi somente uma gotinha daquele sangue sobre mim e sobre ela. E eu já tive graças recebidas.
1: Amém.
0: E eu tenho certeza que nas chagas de Jesus eu terei essa graça também.
1: Isso,
0: é graça recebida,
1: graça testemunhada.
0: Toco sim dele sangue sobre mim e sobre ela. E eu já tive graças recebidas.
1: Amém.
0: E eu tenho certeza que nas chagas de Jesus eu terei essa graça
1: Isso,
0: é graça
1: filha.
0: Recebida,
1: graça,
0: é graça
1: testemunhada.
0: Toca o sino, sacristão. Jesus das Santas Chagas, rogai por nós.
1: Amém. Jesus das Santas Chagas, intercedei por nós. Não tem problema. Mas o seu testemunho é maravilhoso, gente. Maravilhoso. Louvado seja Deus, querida filha de Contenda, Paraná. E você acompanha certamente pela Rádio Evangelizar FM, Clube FM, TV Evangelizar, Canal 16, NET 13. Contenda pertence à Diocese de São José dos Pinhais, Dom Celso Antônio Marchiori. E eu só fiz a correção, não leve por mal, mas quando nós falamos de Nossa Senhora, é rogai por nós. São Pio, qualquer santo, é rogai por nós. Quando falamos Jesus, é intercedei por nós, ou tende piedade de nós. Então é só para esclarecermos esses aspectos que são importantes. Maria, que a paz de Jesus esteja com você.
2: Amém, padre.
1: Deus abençoe. Você fala de onde, filha?
2: De Dourados, Mato Grosso do Sul.
1: Dourados, Mato Grosso do Sul. Muito bem. Como é que você me acompanha?
2: Pela TV Evangelizar 39.1.
1: Muito bem.
2: E pelo aplicativo.
1: Tá certo. Canal aberto, 39.1, diga lá.
2: Padre, eu queria um aconselhamento referente. Eu vivo com meu esposo há 15 anos.
1: Tá.
2: Somos casados no civil há 8 anos.
1: Tá.
2: Porém, nós não fizemos o casamento no religioso porque ele já foi casado no religioso. E quando ele foi casado, ele levou o casamento dele com honra, como deveria ser. Só que ele foi traído. Dessa traição teve um fruto. Mesmo assim, ele perdoou e a pessoa permaneceu no erro. Até ele chegou a um ponto que não dava mais para permanecer naquele casamento.
1: Sim.
2: E nós estamos há 15 anos juntos, vivemos um casamento abençoado. Temos
1: Sim.
2: uma filha de 7 anos. Só que o fato de eu não poder comungar, isso me machuca demais.
1: Entendo.
2: Sabe, eu me sinto impune, eu me sinto suja e com isso eu não consigo ir com a mesma frequência à igreja, porque isso é algo que me machuca.
1: Ô, filha, que alma sensível, eu acolho você. E digo que há tantas pessoas que podem comungar e não fazem. E você, no caso, não pode e sente tanta falta.
2: Sinto, porque eu já fui da igreja, eu já fui da pastoral da juventude. Eu tinha minha caminhada.
1: Entendo.
2: E eu não acho justo que por culpa dos outros, eu e meu marido, a gente seja punido de não poder comungar.
1: Mas você... Mas calma. Eu gostaria de retomar algumas palavras. Você não é por causa dos outros que você não pode comungar. É por causa de uma decisão que você tomou de casar Sim. com uma pessoa que já foi casada.
2: Sim.
1: Não, desculpa, eu devolver a verdade. Eu quero que você avalie a verdade.
2: Sim.
1: Então não é por culpa dos outros. Você teve opção ou não de estar junto com um homem que já foi casado. Você sabia que ele Sim. foi casado, não sabia?
2: Sabia.
1: Então, a decisão foi sua.
2: Sim. Não,
1: estou errado?
2: Não.
1: Então, agora, isso é uma coisa. Outra coisa é você se sentir suja. Essa palavra não vai te ajudar muito. A misericórdia de Deus é muito maior, filha. Aí, claro que a Eucaristia... É remédio, é o encontro.

0: com Jesus é aquele momento maravilhoso, mas você tem outras formas de ter essa presença de Jesus na própria missa. Agora veja, o inimigo está te afastando da igreja.
1: Sim.
0: O inimigo está te afastando da igreja. Mesmo que você não possa receber a comunhão, você pode ter a presença de Jesus na Assembleia Constituída. Você pode ter a presença de Jesus na palavra proclamada. Então não precisa se sentir suja.
1: Certo.
0: Então você tem que ponderar e não deixar que o inimigo faça essa destruição completa. Mas eu ainda vou lhe dizer uma coisa. O fato da traição ter sido depois do matrimônio, tá me ouvindo?
1: Sim.
0: Não é motivo de nulidade. Porém, não seria de teu marido conversar com o padre e de repente observar e avaliar se realmente o primeiro casamento existiu?
1: Eu creio que não, padre, porque ele fala que a traição dele foi desde o início do casamento.
0: Então, se existe isso, é possível, se ela já traía antes do casamento e ele não sabia, é possível fazer o processo de nulidade. É só você procurar em Dourados, liga na cúria, e eles vão te orientar como procurar um padre, que o primeiro passo é fazer o chamado libelo. É uma palavra complicada para algo simples.
1: Sim.
0: Que é fazer o padre vai ouvir o teu marido. E se, sim, por exemplo, ele disser assim, houver provas de
1: tem
0: que ela,
1: provas,
0: que ela traía antes e casou e não tinha, porque qual o motivo de ter casado? Por que seria nulo? Porque ela não casou acreditando no matrimônio como um casamento indissolúvel. Ela não casou de verdade. Ela não, sim, tinha maturidade no matrimônio. Então, sim, por ela não ter tido antes, pode-se fazer o processo de nulidade do matrimônio. Vai por esse caminho, filha.
1: Sim, ela até teve filho com outra pessoa enquanto estava casada. Meu marido registrou a filha como dele, sabendo que não era dele.
0: Mas, filha, eu volto a lhe dizer, tem que ser coisas antes do matrimônio. Mas eu quero que você, primeira coisa, não deixe o inimigo te afastar da igreja. Segundo, procure ali a cúria de Dourados e faça, sim, uma entrevista com o padre. O padre vai perceber se existe matéria de nulidade. É um caminho que a igreja está orientando muito os seus fiéis. Tá okay, bom, Maria? Eu tenho que ir pro intervalo. Espero ter ajudei você.
1: Eu poderia pedir uma oração pro meu pai que está com câncer.
0: O nome dele?
1: José.
0: Tá bom. Levarei no altar do Senhor. Deus abençoe. Eu volto já. Volte comigo, povo de Deus.
2: Maria, corre aqui. Olha lá.
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Pois eu imagino e peço à equipe que me lembre disso. Eu vou gravar um programa dentro das catequeses, mas não só eu. Eu vou chamar algumas pessoas, um canonista. Só vou esperar um pouquinho que volte de Roma, um amigo pessoal, para fazermos um podcast, não, uma catequese, sobre os motivos que podem ser levados para a nulidade do matrimônio. Eu sinto necessidade disso. Então, equipe, anote, por favor. Então, só para fechar com a Maria e para todos os casais que estão nessa situação de um primeiro matrimônio e estão agora vivendo juntos. Existem muitas possibilidades de se avaliar, não é inventar motivos. O padre na entrevista vai perceber, existe motivo? Então pede-se a nulidade. O Papa Francisco, ele pediu um aceleramento dos processos. Isso tem acontecido nas dioceses. Existe o tribunal eclesiástico. E volto a dizer, não é inventar o motivo. Mas uma vez detectado que antes do casamento a pessoa não tinha maturidade, etc, etc, são 11 motivos. A pessoa pode entrar com um processo de nulidade. Mas eu me solidarizo com aqueles que não podem comungar. Mas eu disse, há outras formas de receber Jesus na Assembleia Constituída e pela Palavra de Deus. Mas fica aí para a equipe esse material que eu vou providenciar dentro da catequese, mas não sozinho, falando com um especialista. Meu abraço a Maria de Dourados, Mato Grosso do Sul, TV Evangelizar, canal 39.1, Rádio Boa Nova FM, Alcides Pereira, Dom Henrique Aparecido de Lima, da Diocese de Dourados. Nós vamos para a leitura orante, mas antes, por favor, gostaria de lembrar que nós estamos na terceira etapa da campanha de Jesus das Santas Chagas. Terceira etapa, mês de junho. Mês do Sagrado Coração de Jesus. 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Vamos juntos? Bíblia aberta, cartilha de oração. E o texto de hoje, 1 Coríntios, capítulo 3, versículo 1. 1 Coríntios, capítulo 3, versículo 1. Na verdade, irmãos, eu não pude falar com vocês como costumo fazer com as pessoas que têm o Espírito de Deus. Tive que falar com vocês como se vocês fossem pessoas do mundo, como se fossem crianças da fé cristã. Paulo, de novo, vai dizer a necessidade da maturidade cristã. E ele chama a comunidade de criar.

crianças na fé. Tive que alimentá-los com leite e não comida forte. Olha que exemplo bonito. Não é assim que uma mãe faz? A mãe não vai dar um pedaço de churrasco para uma criança que não tem dente. Também na fé. A fé tem que ser alimentada na proporção do crescimento e da maturidade. E esse texto é muito forte. Olha o que Paulo diz. Crianças na fé. Tive que alimentá-los com leite, não com comida forte, pois vocês não estavam prontos para isso e ainda não estão prontos, porque vivem como se fossem pessoas do mundo. Então, qual é o critério para saber se uma pessoa está madura? Vive como verdadeiramente cristão. Gente, a palavra cristão quer dizer outro Cristo. É até uma ousadia dizer, não, eu sou cristão, eu sou outro Cristo. Olha que ousadia, você nunca parou para pensar? Eu sou outro Cristo. E às vezes as nossas ações são pagãs, nojentas, infames. Então, como se sabe a maturidade de uma pessoa, se realmente ela é outro Cristo? Se não, é infantil na fé. Paulo disse, eu lhes dei leite, depois papinha, como se dá uma criança, eu não dei comida forte, mas vocês não estão prontos, porque não crescem. Fica aqui um questionamento, será que nós crescemos na fé? Ou somos ainda infantilizados? Gente, imaturamente, na afetividade, existe muita imaturidade, você sabe disso. Pior coisa é você estar casado ou estar se relacionando com uma pessoa imatura na fé, na afetividade. O mesmo é na fé. Se Deus não me dá isso, eu mudo de igreja. Se eu fizer essa novena e a graça não vier, eu mudo de igreja, eu troco de Deus, eu não gosto do padre. Eu não... Isso é imaturidade, filho. Isso é imaturidade. Quando exigem ciumeira, ele vai dar nome aos bois agora. Nem precisava ter feito comentário, devia ter continuado lendo. Ciumeira, brigas entre vocês. Será que isso não prova que vocês são pessoas deste mundo e fazem o que todos fazem? De novo, se existe ciumeira na comunidade, ciúme um do outro, ciúme porque o outro faz uma boa leitura, porque o outro canta bem, porque o padre gosta mais de fulano, o padre gosta mais de ciclano, ciúme doentio. Depois, brigas, e o diabo passa na sacristia, brigas nos corredores, briga na igreja, briga na comunidade, briga no movimento, briga numa pastoral. Isso não é de Deus, isso mostra imaturidade na fé. Pessoa que tem língua solta, que onde está causa confusão, que as pessoas até fogem. Que coisa mais feia, uma pessoa com idade, alguém fala, fulano é fofoqueiro, fulano é briguento, fulano é ciumento. Continua Paulo, hoje ele dá pancada para tudo que é lado, meu filho. Quando alguém diz, eu sou de Paulo, eu sou de Apolo, será que assim não estão agindo como pessoas deste mundo? Que é isso, Paulo, Apolo? Apolo foi também um pregador que veio da Alexandria. Apolo era um homem muito culto, tinha muita oratória, muita facilidade no falar. E aos poucos as pessoas se identificaram muito com Apolo e deixaram Paulo. Vamos dizer, Paulo, sem dúvida, é o apóstolo arauto, mas ele tinha dificuldade em falar. Lembremos que certa vez até um homem caiu que dormiu na pregação dele e morreu. E começaram, não, eu sou de Paulo, eu sou de Apolo. Ah, eu sou do padre tal, eu sou do padre tal, eu sou da pastora. Gente, se isso está acontecendo, está errado. É imaturidade na fé.

0: Bom, eu vou pro intervalo e volto ainda concluindo a leitura orante de hoje. Volte comigo.
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5: Antes, sigamos mais um pouco, capítulo 3, versículo 5. Afinal de contas, quem é Apolo? Já expliquei quem era. Era um homem muito competente no falar. Quem é Paulo? Ele falando dele mesmo. Gente, na altura do campeonato, quem é padre Reginaldo? Quem é padre fulano de tal? Que nós somos? Nada! Nada! Pó levantado hoje, amanhã todo mundo pó deitado. Não siga padre, siga Jesus Cristo. Tá me ouvindo? Não siga padre, siga Jesus Cristo. Mas deixa Paulo falar. Somos somente servidores de Deus. E foi por meio de nós que vocês creram no Senhor. Cada um de nós faz o trabalho que o Senhor lhe deu para fazer. Escute isso, que coisa mais linda. Preste atenção, e aí termino. Eu plantei. Paulo plantou. Foi Paulo que passou nas viagens missionárias. Quem fez Turquia comigo, lembra? E eu expliquei no, na, nas... Não sei se vocês prestam atenção nas viagens...

0: Quando eu rezo missa, Paulo foi plantando em toda a Ásia Menor. E ele diz: eu plantei, Apolo regou a planta, mas foi Deus quem fez crescer. Oh, meu Deus, que coisa mais linda. Gente, nunca brigue por padre. Nunca brigue por paróquia. Ninguém é maior do que ninguém. Nunca brigue por um título. Nunca brigue por uma notoriedade. Olha Paulo dizendo, ele reconhece: eu plantei, fiz o meu trabalho. Apolo regou, mas foi Deus que fez crescer. Repita isso: Senhor, eu te peço a graça de não ser imaturo na fé. E se eu for, Senhor, fazei-me crescer na fé. Tirai da minha vida toda a contenda, brigas, rixas. Se eu for imaturo na fé, dai-me a maturidade, Senhor. Que eu seja de fato um outro Cristo no mundo, um cristão de verdade, outro Cristo. Senhor, que tudo que eu fizer seja para a tua glória. Para a tua glória, Senhor. Amém. Esta foi a leitura orante de hoje. Forte, né? Forte, forte ou não foi, sacristão? Responde para mim, sacristão. Foi. Ladiane. É isso? Falei certo? Ladjane. Perdão. Fala, Ladjane.
1: Bom dia, padre. Bom dia, sua benção, padre.
0: Deus abençoe. De onde você fala, querida?
1: Eu sou de Rosário do Catete, Aracaju, Sergipe.
0: Meu abraço, Rosário do Catete, Aracaju, Pernambuco. Como é que você me acompanha? Pernambuco não, Sergipe. Sergipe. Diga
1: eu
0: lá.
1: Eu escuto o senhor pelo YouTube, pela Rádio Cultura.
0: Pronto. Diga, minha filha.
1: Eu quero testemunhar uma grande graça para a honra e glória do Senhor Jesus. Ah. E depois eu quero pedir uma graça rapidinho, senhor.
0: Agora, minha filha. Primeiro você vai contar a graça.
1: A graça muito grande, padre. Eu há 9 anos atrás eu tive um filho. Eu estava com 33 anos. Só que na minha gestação eu tive pré-eclâmpsis.
0: Sim.
1: Então eu fiquei entre a vida e a morte. Aí tiraram ele antes. Ele ainda ficou com 2 meses na maternidade. Só que depois ele foi morar com Deus.
0: Sim, então você é mãe de anjo.
1: Mãe de 2 anjos.
0: Amém, amém.
1: Aí depois eu passei acho que quase 3 anos, aí tentei de novo. Aí tive uma gravidez ectópica, saí daqui de Rosário para Aracaju na SAMU, entre a vida e a morte de novo.
0: Certo.
1: E as pessoas sempre diziam que eu não tentasse, que eu não tentasse, porque eu já tinha passado por tudo isso. E eu disse, mais do que Deus, ninguém.
0: Isso.
1: E tentei depois de 3 anos, padres, e hoje eu estou aqui com a minha Maria.
0: No meu
1: braço não, 4 anos ela fez dia 5, agora de abril.
0: Que maravilha.
1: O senhor é dia 25, olha que presente maravilhoso de Deus.
0: Um grande abraço, dê um beijo na Maria por mim. Então diga, a Maria, minha filha.
1: Minha filha.
0: É um milagre de Deus.
1: É um milagre de Deus e de Jesus da Santa Charga. O senhor não sabe o quanto eu rezei, o quanto eu fiquei ajoelhada de joelhos.
0: Oh, meu Deus, sim,
1: que consagrei bom. Quando eu engravidei dela. É. E se fosse uma menina, se chamaria Maria. E se fosse um menino, ia ser José.
0: Oh, meu Deus. Então, graça recebida, graça testemunhada, diga lá.
1: Toco sim no sacristão, meu
0: isso.
1: Deus.
0: Com...
1: Ai, Jesus, como o Senhor é bom.
0: Deus é bom demais. Diga lá, minha filha.
1: O tempo todo.
0: Você quer pedir oração?
1: Quero, padre. Eu tô tendo muita dor de cabeça. E eu já tô, assim, preocupada. Eu fiz um raio-x. Vou mostrar agora, próxima semana, um médico.
0: Tá.
1: E quero pedir oração por toda a minha família. Toda a minha família associada, viu?
0: Oh.
1: Inclusive Maria Liz, do Manzotinho, desde 3 meses de idade dela.
0: Louvado seja Deus. Que bom.
1: Ela tá aqui na minha frente, padre. É um grande milagre da minha vida.
0: Com certeza. E obrigado por ser associada a você e toda a sua família e a Maria Liz também. Que Deus possa abençoar todos vocês. E vamos rezar. para que não dê nada nos

0: exames e que você sare da dor de cabeça, tá bom? Deus abençoe. Ladijane de Aracaju, Sergipe, acompanha pelo YouTube, Rádio Cultura FM, Padre Marcelo Conceição, Dom Josafá Menezes da Silva, Arquidiocese de Aracaju. Neuza, que a paz de Jesus esteja com você. Você fala de onde, Neuza?
1: Eu falo de Divinópolis.
0: Opa, meu abraço ao povo querido de Divinópolis. Como é que você me acompanha aí?
1: Eu acompanho o senhor por aplicativo.
0: Aplicativo, tá bom. Vai, diga lá, filha.
1: Então, padre, eu sempre fui doida para falar com o senhor.
0: Hoje é teu dia. Aproveita.
1: Que eu sigo o senhor, né? Aí eu vou aproveitar, então, sabe?
0: O que você quer falar?
1: Eu quero pedir ao senhor oração para mim, para os meus filhos. Mas eu quero pedir para mim, que eu tenho uma doença estranha, sabe? Que chama neuralgia do trigêmeo.
0: Tá. Aí é dolorida, hein?
1: É muita dor, eu sofro muito, sapato.
0: Tá.
1: Mas é muito mesmo.
0: Entendi.
1: Sabe? Não sei se o senhor já ouviu falar nessa dor.
0: Já ouvi falar. É bastante dolorida. Vamos rezar com você, sim, filha, com certeza.
1: Se Deus quiser. E também, padre, eu quero pedir ao senhor para rezar também. Eu tenho 5 filhos, né? Só que eu perdi um. De acidente, né? Morreu de acidente de moto.
0: Meus sentimentos.
1: Obrigado, padre. Tem 7 anos já que ele morreu, tá. 2 dias antes do Natal, sabe?
0: Certo.
1: Mas foi um Natal muito triste pra mim, padre.
0: Entendi. Como é que é o nome dele pra gente rezar a missa?
1: O nome dele é Renato José dos Santos Oliveira.
0: Tá bom.
1: Eu queria também pedir ao senhor pelos meus outros filhos, sabe?
0: Diga o nome deles, o primeiro nome.
1: Hudson.
0: Tá.
1: Suelen, Ellen.
0: Só um minutinho. Hudson, Suelen, Ellen.
1: Ângela.
0: Tá bom.
1: Também eu queria pedir ao senhor, sapato. Porque meu filho está numa dificuldade danada, porque ele é até empresário, né? Mas só que os negócios deu tudo errado, sabe?
0: Qual deles?
1: Ele tá com depressão, sabe? É o Hudson.
0: Tá bom. Vamos pedir a Deus e a São José.
1: Que Deus as coisas dá certo pra ele de novo, sabe?
0: Tá bom, filha. Que Deus abençoe Neuza Divinópolis e que cure essa dor tremenda, que essa doença, ela fragiliza muito, porque é uma dor muito intensa. Meu abraço a Divinópolis, lá nos transmite a Rádio Candidez FM, Divinópolis FM, Padre Moacir Chagas Tavares, Dom Giovanni Luiz da Silva, da Diocese de Divinópolis. Amado povo de Deus, não esqueça, contagem regressiva, faltam 5 dias para as 24 horas na presença do Senhor. Venha de caravana, venha povo de Deus, e você se programe de não sair de casa. Do sábado às 19 horas, fique em casa até domingo terminar. 24 horas na presença do Senhor. Um dia na presença do Senhor vale mais do que 1000 anos. Eu vou para o intervalo e volto com a novena. Volte comigo.
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Hoje é aniversário de Santarém, Pará, completando 365 anos. Lá temos a TV Evangelizar, canal 16.1. Rádio Clube FM, Carandaí, Minas Gerais, Interativa FM, Riacho de Santana, Rio Grande do Norte, Massa FM, Ouro Fino, Minas Gerais, TV Manosnet, Piritiba, Bahia, Tudo Online, Altamira, Pará, SBT Colíder, Colíder, Mato Grosso. Filhos queridos, escute esse testemunho, por favor. Veio de Capitão Leone das Marques, Paraná. Inclusive, com fotos. É manuscrito, viu? E, na verdade, eu peço para as pessoas digitarem para facilitar a minha leitura aqui. Sua bênção, Padre Reginaldo. Venho, por meio desta carta, testemunhar a graça que alcancei nas 24 horas de 2024. Eu estava em tratamento renal há 6 anos e há aproximadamente 3 anos estava na fila do transplante do rim. Não pude estar aí na igreja presencialmente, mas eu e minha esposa Adriana acompanhamos tudo pela TV. Em meio às pregações, tomei posse da minha cura e disse naquele momento: estou sendo curado. Padre, na semana após 24 horas de oração, o hospital me ligou para eu ir verificar a possibilidade de receber um rim. No sábado, quando recebi a ligação, estava em 9º lugar na fila de espera. No domingo, ao chegar ao hospital, fui contemplado com o então rim. Naquele momento, passaram muitas coisas na minha cabeça. De tudo o que tinha suplicado a Jesus das Santas Chagas, a minha graça chegou. Fui transplantado no dia 7/7/2024. Hoje estou super bem, feliz. Sigo minha vida normalmente. Testemunho por esta carta, por não poder estar aí por recomendação médica. Graça alcançada, graça testemunhada. Toca o sino, sacristão. Um forte abraço, meu querido Padre Reginaldo. Sou mensageiro da capelinha. Opa, a corneta, sacristão. E associado com muito orgulho, Carlos, Capitão Leone das Marques, Paraná. Que maravilha, Carlos. Olha aí, transplantado, curado e agora mensageiro da Capelinha de Jesus das Santas Chagas. Deus seja louvado. Povo querido, povo amado de Deus, por isso que eu falo. Que bom se você puder estar no Santuário de Guadalupe no final de semana. Temos um anfiteatro para acolher

0: Se não, programe na sua casa, para você não sair do sábado para o domingo, passar a noite em oração. Padre, mas a gente não aguenta a noite em oração. Aguenta, a gente cochila, é assim que eu passo. Tem hora que a gente fica até meio bêbado, no bom sentido da palavra, né? Que se fica meio com sono, mas depois vai embora. Gente, no velório, antigamente não se ia para velar o defunto, porque foi aí que minha inspiração, um dia na presença do Senhor vale mais do que um ano, mil anos. Então, dê um dia para Deus, 24 horas na presença do Senhor. E agora, juntos, novena do Sagrado Coração de Jesus, quarto dia.
1: Você está cansado.
0: Ó Jesus, no seu Sagrado Coração, eu confio minhas intenções nesta novena. Qual a sua intenção? Sagrado Coração de Jesus, fonte de todo bem e de toda graça, onde procurarei, a não ser no tesouro que contém todas as riquezas da vossa clemência e bondade? Onde baterei, a não ser na porta do vosso coração, pelo qual o próprio Pai vem a nós e nós vamos a Ele? A vós, pois, Sagrado Coração de Jesus, recorremos. Em vós, Sagrado Coração de Jesus, encontro consolação quando aflito, proteção quando perseguido, força quando oprimido de tristeza. No teu coração, Jesus, encontro luz quando envolto nas trevas da dúvida. Sagrado Coração de Jesus, eu tenho confiança em vós. Doce Coração de Jesus, sede o meu amor. Doce Coração de Maria, sede a minha salvação. Amado seja por toda parte o Sagrado Coração de Jesus. Sagrado Coração de Jesus, venha a nós o vosso reino. Sagrado Coração de Jesus, eu tenho confiança em vós e por isso nesta novena, hoje, quarto dia, faço o meu pedido. Hoje, quarto dia, faço o meu pedido. Sagrado Coração de Jesus, eu tenho confiança em vós. Sagrado Coração de Jesus, eu creio no vosso amor para comigo. Sagrado Coração de Jesus, coloque em nosso coração sentimentos de amor, paz, perdão, obediência ao Eterno Pai. Jesus, manso e humilde de coração, fazei o meu coração semelhante ao vosso. Amém. O Senhor esteja convosco. Ele está no meio de nós. Abençoai, Senhor, a água, a roupa dos enfermos, as fotos de família, os remédios. Abençoai, Senhor, aqueles que mais precisam, pessoas que têm uma dor crônica, que não sara, que não cura. Beba dessa água depois, filho, dê aos seus familiares, por intercessão de Nossa Senhora do Carmo, São Pio de Pietrelcina, nos méritos das Santas Chagas, em nome do Pai, do Filho e do Espírito Santo. Amém, filho. Que fé você tem? Hoje a leitura falou de uma fé imatura. Nós temos que buscar ter uma fé inabalável, como a de Jó. Por isso eu me despeço com um clipe inabalável. Evangelizar é preciso.

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1: Olá, vamos começar a semana fazendo uma grande reflexão. Eu escrevi um texto com diversas perguntas. Eu gostaria que a cada pergunta você pudesse refletir de uma forma como talvez há muito tempo você não faça. Para onde estão indo os nossos olhares? Pelo que nosso coração acelera de alegria, de momentos que nos fazem sentir vivo? Qual foi a última conversa que você teve e pôde dizer: foi muito bom te encontrar e reviver tantas memórias?

Há quanto tempo você acorda e não vai direto olhar para o dia que está nascendo, observar as pessoas que já estão nas ruas em busca de seus propósitos e compromissos? Qual foi a última vez que você observou alguém que estava precisando de uma pequena ajuda, de um cumprimento, desejar um excelente dia, mesmo que você jamais tivesse visto tal pessoa? Quando foi a última vez que você olhou para os seus pais e agradeceu por tudo, por hoje, por simplesmente ser filho, filha deles? Qual foi a última vez que você deixou de olhar para a imagem e procurou compreender o que a essência lhe diz e ensina? Quando foi que você deixou o teu celular de lado e compartilhou um lindo momento consigo mesmo? Só você e um instante e nada mais, sem ter a preocupação de mostrar para o mundo onde você estava, o que estava fazendo, o que estava degustando, o que estava vivendo. Qual foi o último momento em que você olhou para o espelho e resolveu encarar o teu semblante, olhar para a tua face, ver que quanto tempo te mudou? Sem cremes, sem truques, sem camadas. Quando foi o último momento em que você apanhou qualquer forma de escrita e um papel e resolveu escrever para você mesmo? Contar seus erros, onde podia ter sido melhor e o que isso lhe ensinou? Quando foi que decidiu ser homem, mulher de verdade e deixar de ir atrás apenas de migalhas? Quando você decididamente deixou de pensar como se ainda tivesse 7 anos de idade? Cedo ou tarde, sairemos deste palco. Com o passar dos dias, nossa plateia vai diminuindo. Um dia, o teatro da vida fechará as portas, inclusive para você. Ainda resta algum tempo para você ser o que ainda não teve coragem de ser. Vamos nessa? Meu nome é Júnior Quisté, sou psicólogo, escritor e palestrante. E você sabe, lancei recentemente o livro Sobreviver, que você pode adquirir agora através do endereço www.juniorquisté.com. Abraços e até a próxima.

0: Obrigado! Valeu, Gê!
1: O Aqui Não Tem VAR de hoje foi até a madruga. Para não perder nenhum detalhe da Copa 2026. Meu nome é Christian Costa e vamos conferir juntos o que rolou de mais legal na América do Norte. Hoje tem hit, expulsão inédita e o Brasil com olhos de tigre. Os fãs da música e futebol estão tendo uma Copa do Mundo incrível. Isso porque a cada gol marcado por um time, uma música especial é tocada para homenageá-lo. Até aqui, a música mais tocada em uma partida foi Major Tom, do Peter Schilling. A canção foi escolhida por eles, que adoram um 7-1, os alemães. Sobe som, DJ! 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A favorita França foi The Daft Punk, enquanto o Brasil optou por Bate no Peito para embalar os nossos gols na Copa. E por falar em Brasil, a seleção venceu a primeira partida do Mundial, jogando na terra dele, Rock Balboa. A Filadélfia viu o surfista Matheus Cunha e o velocista e craque Vini Júnior

0: quem, como eu, encarou o jogo da madrugada, viu algo inédito na história das Copas. Miguel Amirón, meia do Paraguai, foi expulso da partida contra a Turquia por ter quebrado a Lei Vini Júnior. Essa norma proíbe jogadores de taparem a boca ao falarem com o rival. Miguel Amirón fez isso ao dizer algo para Muldur, da Turquia. O que foi, ninguém sabe. Talvez nem o próprio Muldur. Nesse caso, galera, teve VAR. O juizão revisou e expulsou o paraguaio. Mas mesmo com um a menos, a seleção sul-americana segurou a pressão dos turcos e venceu por 1 a 0. O Aqui Não Tem VAR de hoje vai chegando ao fim. Valeu pela companhia.
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As pequenas empresas muitas vezes são responsáveis por gerar soluções que podem melhorar serviços, gerar empregos e fortalecer cadeias produtivas, além de ampliar a competitividade da economia brasileira. E no Brasil, elas têm grande participação no mercado. Segundo o Sebrae, são

0: mais de 21 milhões de pequenos negócios ativos. Esse universo representa 97% de todas as empresas do país. E para incentivar ainda mais esse setor a inovar, o Ministério da Ciência, Tecnologia e Inovação e a FINEP lançaram o Tecnova 2026-2027. Considerado o maior programa de subvenção econômica voltado a micro e pequenas empresas inovadoras do país, a iniciativa vai contar com cerca de 500 que lançaram o Tecnova 2026-2027. Considerado o maior programa de subvenção econômica voltado a micro e pequenas empresas inovadoras do país, a iniciativa vai contar com cerca de 588 milhões, incluindo contrapartidas estaduais e distrital. A ministra do MCTI, Luciana Santos, destacou o papel do programa de auxílio financeiro para aproximar políticas públicas como essa dos empreendedores que desenvolvem novas tecnologias.
1: E a gente tem que, portanto, colocar o Brasil na construção dessas tecnologias que irão definir o século XXI. Está agregando valor, dominando capacidades estratégicas e críticas e transformando inteligência e avanço para o país. É nesse contexto que tem um Tecnova, muito bonita e poderosa, porque ela chega perto de onde a inovação nasce. Ela chega às micro e pequenas empresas que carregam grandes ideias, mas que muitas vezes não encontram condições financeiras para assumir o risco de inovar.
0: O programa vai apoiar mais de 700 empresas em todas as unidades da federação em projetos de inovação tecnológica com base científica, de aceleração e internacionalização. A ministra também ressaltou a dimensão nacional da iniciativa e o esforço para ampliar o acesso aos recursos em diferentes regiões.
1: Trata de a gente estimular o empreendedorismo e a inovação, fazer com que a nossa economia possa se dar nesse conceito de ser em novas bases tecnológicas e sustentáveis. É algo que precisa cada vez mais ser fortalecido e mais com cortes de enfrentamento à desigualdade regional, procurando incentivar também os estados que não têm uma maior cultura e de estimular esse tipo de iniciativa.
0: Nesta quarta edição do programa, cerca de 58% dos investimentos federais serão destinados às regiões Norte, Nordeste e Centro-Oeste. Empresas interessadas neste tipo de investimento podem acompanhar os editais e oportunidades nos sites das Fundações Estaduais de Amparo à Pesquisa e no portal finep.gov.br.
2: Agência Rádio Web, produção e reportagem, Denise Coelho.

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O programa Bolsa Família está associado a uma série de melhorias na saúde da população brasileira. É o que mostram estudos desenvolvidos ao longo da última década por pesquisadores do Centro de Integração de Dados e Conhecimentos para a Saúde, o SIDACS, da Fiocruz Bahia.

0: Uma das evidências consideradas mais interessantes pelos pesquisadores está na saúde materna. Entre mulheres beneficiárias do programa, o risco de morte relacionada à gravidez e ao parto foi até 31% menor. Maurício Barreto, coordenador científico do SIDACS e pesquisador sênior da Fiocruz, explica que o efeito mais intenso foi observado entre aquelas que recebiam o benefício havia mais tempo.
1: 30% foram nas mães.

0: Em um estudo com mais de 4 milhões de nascimentos, gestantes beneficiárias apresentaram menor probabilidade de ter bebês com baixo peso ao nascer. O impacto foi ainda maior entre mães pretas e indígenas. Outras pesquisas apontaram redução dos partos prematuros e queda de 16% na mortalidade de crianças menores de 5 anos. Segundo Maurício, o fato de os efeitos serem mais expressivos entre grupos vulneráveis indica que o programa ajuda a reduzir desigualdades históricas em saúde.
1: Se o Bolsa Família, ao reduzir a pobreza, ele tem efeitos positivos, é de se pensar que entre os mais pobres e os mais vulneráveis, esse efeito é ainda maior. E é exatamente o que se demonstra. O Bolsa Família tem essa capacidade de reduzir essas diferenças, então ele é uma política pró-equidade, né? Ela tem efeitos positivos.
0: Para Maurício Barreto, os resultados sugerem que a renda do benefício, combinada ao acesso aos serviços de saúde, contribui para um início de vida mais saudável, inclusive para quem gesta. Além disso, a integração entre proteção social e o SUS é fundamental para enfrentar os efeitos da pobreza sobre a saúde e ampliar a qualidade de vida da população mais vulnerável. Rede por Elas. Informar é proteger. Denunciar é salvar. Uma campanha do grupo Rádio Web. Produção e reportagem, Cassi Balog.
2: 10h28.
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0: Obrigado.
1: O PL, partido do ex-presidente Jair Bolsonaro, que está em prisão domiciliar, vai receber esse ano 881 milhões e meio de reais do fundo eleitoral. O PT, do presidente Lula, vai ficar com pouco mais de 615 milhões de reais. A parcela do Fundo Especial de Financiamento de Campanha, destinada ao PL, triplicou na comparação com 2022, quando o partido recebeu 200

0: 68 milhões. O valor que o Partido Liberal vai abocanhar equivale a quase 18% do fundo de 4 bilhões 960 milhões de reais. A distribuição do fundo de campanha favorece as maiores siglas. União Brasil vai ganhar 526 milhões. O valor destinado ao PSD é de 421 milhões. Para o PP, serão 417 milhões. Outros 400 milhões ficarão com o MDB. Os seis maiores partidos concentram 65% de todo o fundo eleitoral. Depois que o STF proibiu as doações de empresas, o fundo eleitoral passou a funcionar como um mecanismo público de financiamento. De acordo com o cientista social da Universidade Federal de Uberlândia, no Triângulo Mineiro, Moacir de Freitas Júnior, o fundo se tornou um instrumento de desequilíbrio eleitoral. Por isso, precisa ser repensado.
1: O fundo acabou por se tornar tão importante que virou um melhor negócio para os partidos concentrarem as suas forças em eleger deputado federal, porque isso aumenta os recursos recebidos, virando, na verdade, um círculo vicioso, onde mais deputados representam mais recursos, que por suas vezes vão representar no futuro mais deputados, porque com mais verbas os partidos podem pagar por mais campanhas. Enquanto isso, as demais legendas precisam dividir o que sobra do fundo eleitoral entre si, numa clara desvantagem na hora da disputa. E tudo isso reflete diretamente nas eleições, reflete diretamente nas escolhas partidárias, enfim, reflete na própria democracia. Logo, eu penso que nós temos que repensar o fundo eleitoral.
0: O dinheiro do fundo é liberado em anos de eleição. O valor é definido pela lei orçamentária anual. A divisão entre os partidos segue 4 critérios, 2% distribuídos igualmente entre todos os partidos registrados, 35% conforme a votação obtida para a Câmara dos Deputados, 48% de acordo com o número de deputados federais eleitos e 15% de acordo com a bancada no Senado. Agência Rádio Web, produção e reportagem, Marco Aurélio Franco.
2: 10 horas e 33 minutos.

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Dia de feitos históricos no Mundial. Eu sou Mariana de Freitas e aqui não tem VAR, mas estamos de olho em tudo que acontece dentro e fora de campo na Copa do Mundo. Teve goleiro melhor em campo e teve goleiro entregando ouro. Virada faraônica e Espanha goleando. Cabo Verde, ah, Cabo Verde, acabou com o bolão de uma galera, mas emocionou os amantes de futebol pela insistência e bravura ao encarar o primeiro campeão do mundo, o Uruguai. O time africano soube aproveitar os erros dos sul-americanos. Uma barreira que abriu, erro juvenil na minha modesta opinião, e um goleiro que foi passear na intermediária. Definitivamente, Muslera não teve um bom dia. O empate em 2-2 fez embolar mais uma vez o Grupo H. A última rodada vai ser definitiva e Cabo Verde leva vantagem. Encara a Arábia Saudita e o Uruguai.

0: Uruguai, ainda sem Arrascaeta, pega a Espanha. Mundo afora, não podia ser diferente. Cabo Verde foi parar nas manchetes dos principais jornais esportivos. Cabo Verde está falando sério. Dois gols no Uruguai, outro empate e o sonho da Copa do Mundo continua, anunciou o italiano Gazzetta dello Sport. Cabo Verde surpreende novamente, disse o L'Equipe da França. O alemão Bild decretou: zebra faz história e vira conto de fadas na Copa do Mundo. Cabo Verde deixa o Uruguai nas cordas, escreveu o Marca da Espanha. E por falar em Espanha, La Furia Roja resolveu a parada logo no começo do jogo e deu até para sestear no segundo tempo, bem meia boca. 4-0 sobre os sauditas. Yamal marcou o dele e entrou na lista dos top 10 mais jovens jogadores a marcar em Copas com 18 anos. Pelé ainda lidera o ranking desde 1958, quando aos 17 anos anotou contra o País de Gales. E hoje sim. A Bélgica, que todo ano chega como promessa, mais uma vez decepcionou. O jogo contra o Irã terminou 0-0 e o destaque da partida foi o goleiro iraniano Alizera Beiravand. Os belgas chutaram mais de 20 vezes no gol e nenhuma bola passou. Agora, o que vem passando nessa Copa são os gols contra. Já são 8 e estamos na primeira fase. Com mais seleções e mais jogos, certamente o recorde de 12 gols contra marcados na Rússia lá em 2018 vai ser quebrado. E eu disse, ê, faraó, para fechar a noite, uma virada do Egito para cima da Nova Zelândia, conquistando a primeira vitória em Copas. Teve gol do Zico, gol do Salah e gol do Trezeguet. Jogaço de bola com emoção até o último minuto. Salah, que deve se despedir das Copas neste Mundial, foi ovacionado pelo estádio inteiro. Final, 3-1 para os africanos. E se você é daqueles que odeia segunda-feira, lembre-se que nesta entram em campo Messi, Mbappé e Haaland. Para ruim, não serve, né? Eu fico por aqui, mas você já sabe que aqui não tem VAR, mas estamos de olho em tudo que acontece dentro e fora de campo no Mundial.
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0: coisa boa.
1: Obrigado, Badu.
0: Que isso, meu, que DVD lindo.
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3: Maria Paula Carvalho.
4: Paris, 22 de junho de 2026. Vamos aos destaques desta segunda-feira. Na Colômbia, o advogado Abelardo de la Espriella foi eleito presidente após uma disputa apertada com cerca de 49,7% dos votos contra 48,7% de Ivan Cepeda, candidato da esquerda. A vitória sinaliza, então, uma guinada à extrema-direita com promessa de linha dura contra o crime e maior alinhamento com os Estados Unidos, isso com apoio de Donald Trump. O novo presidente colombiano toma posse em 7 de agosto, em meio ao aumento da violência e ao desafio de enfrentar décadas de conflito armado no país. Estados Unidos e Irã concluíram na Suíça a primeira rodada de negociações de paz com um acordo para chegar a um entendimento definitivo em até 60 dias. As conversas com mediação de Catar e Paquistão foram marcadas por forte tensão, já que antes do encontro, o presidente americano Donald Trump ameaçou retomar os ataques contra o Irã. As duas partes, no fim, concordaram em criar mecanismos para pôr fim aos combates no Líbano e garantir a segurança da navegação no Estreito de Hormuz, rota vital para o transporte mundial de petróleo. Essas negociações ocorrem em paralelo à persistência dos confrontos entre Israel e Hezbollah, que é aliado do Irã no Líbano. Isso aumenta a pressão sobre o cumprimento do acordo provisório. O governo iraniano afirmou ainda ter obtido concessões econômicas. A Casa Branca não comentou oficialmente o resultado desta primeira rodada e novas discussões técnicas continuarão ao longo da semana na Suíça. Na Cisjordânia, dois adolescentes palestinos foram mortos a tiros e Israel retém os corpos, segundo autoridades palestinas. O exército israelense diz que os jovens foram mortos após lançarem coquetéis Molotov, uma versão contestada pelos palestinos. No Reino Unido, o premier Keir Starmer renunciou ao cargo, pressionado dentro do próprio partido. A crise se agravou após a vitória de seu rival Andy Burnham, considerado mais à esquerda e popular entre os eleitores, na eleição local, que lhe garantiu uma vaga no parlamento, um passo essencial para disputar a liderança trabalhista. A presidente da Comissão Europeia, Ursula von der Leyen, elogiou Starmer, segundo ela, um estadista que reforçou a segurança da Europa. A onda de calor que atinge a França se intensifica, já afeta 35 milhões de pessoas, com picos de temperatura de 43 graus Celsius. Quase 2 mil escolas foram fechadas ou tiveram atividades reorganizadas. As altas temperaturas afetam também o transporte. E mortes registradas evidenciam as dificuldades do país em lidar com eventos climáticos. Rádio França Internacional, em parceria com a agência Rádio Web.
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2: 10 horas e 54 minutos.
3: Segura aí, menino.

0: Dados do IBGE apontam uma queda na taxa de analfabetismo da população com 15 anos ou mais no Paraná. Segundo a Pesquisa Nacional por Amostra de Domicílios Contínua da Educação, o índice reduziu de 3,6% para 3,3% no comparativo entre 2024 e 2025. Isso mantém o Paraná abaixo da média nacional de analfabetismo para essa faixa da população, que é de 4,9%. Celebrando o resultado, o governador Ratinho Júnior lembrou que o dado reforça uma trajetória consistente de melhora dos índices educacionais desde 2019.
1: Antigamente, o Estado não fazia programas educacionais junto com os municípios. E quando nós entramos, nós fizemos um trabalho de a Secretaria do Estado conversar com a Secretaria Municipal e fazer projetos juntos, né, para ajudar as escolas municipais também irem bem. Às vezes, até a escola ia bem municipal e a do Estado não ia bem. E vice-versa. Então agora nós criamos um padrão, tanto nos municípios quanto no estado. E isso fez com que o Paraná subisse de sétimo lugar para segundo lugar em alfabetização. O Ceará, né, tem um histórico muito bom de alfabetização, começou um projeto há 15 anos atrás e hoje o Paraná está brigando com o Ceará em primeira e segunda posição. Então é uma demonstração que deu certo.
0: Por sua vez, o secretário da Educação, Rony Miranda, lembrou das ações de alfabetização de jovens e adultos, que também impactaram no resultado.
2: A gente sabe o quanto que é importante para um adulto aprender a ler. Ler é abrir um novo horizonte, abrir uma janela para o mundo. E essa mazela que tem na política pública de anos, que o Paraná tem construído para levar cada vez mais a erradicação do analfabetismo. Vemos contratando professores da rede municipal que são alfabetizadores para buscar ir atrás dessas pessoas que não tiveram oportunidade de frequentar uma escola. Na sua maioria são pessoas idosas que precisam ter acesso a uma educação, ter a oportunidade de ler, de escrever seu nome. Quanto é trazer dignidade para uma pessoa que possa fazer a sua assinatura, e é o que nós temos feito no governo do Estado do Paraná, levando a alfabetização em todos os campos.
0: Desde o início da série histórica dessa avaliação do IBGE, em 2016, o pior resultado do Paraná foi de 4,6% de taxa de analfabetismo, no ano de 2018. De 2019 em diante, porém, o indicador entrou em queda, recuando para os 3,3% registrados no ano passado, melhor marca histórica e um dos menores índices.

0: 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Agência Rádio Web, de Curitiba, William Sopa.
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fora nenhuma condenação há para os que estão em Cristo Jesus, que não anda segundo a carne, mas segundo o Espírito. Carta do apóstolo São Paulo aos Romanos, capítulo 8, versículo 1. Com este versículo das Sagradas Escrituras, eu vos saúdo, meus amados ouvintes, na doce paz de nosso Senhor e Salvador Jesus Cristo, crendo que Ele tem grandes bênçãos para nós, porque aqueles que esperam no Senhor renovarão as suas forças, diz o profeta Isaías. Então, você que esperou este momento confiadamente, diz: daqui um pouquinho vai começar um programa, eu vou alegrar a minha alma com as lindas canções que serão exibidas ali, rodadas naquele programa, e também ser abençoado com a palavra que eles trarão, porque é uma palavra de fé, é uma palavra de conforto, é uma palavra de ânimo, de entusiasmo, né? De um renovo em nossas vidas. Então, que o Senhor continue te abençoando, que Deus possa abençoar o seu lar, a sua casa, por ter aberto, ligado seu rádio, aberto a porta da sua casa e dizer: entra, Senhor, na minha casa. Como ele diz lá em Apocalipse, capítulo 3, versículo 20: eis que estou à porta e bato. Se alguém ouvir a minha voz e abrir a porta, eu entrarei em sua casa e cearei com ele e ele comigo. Vamos orar neste momento, vamos falar com Deus nesse instante. Ore comigo.

Disto me recordarei na minha mente e por isso esperarei. As misericórdias do Senhor são a causa de não sermos consumidos, porque as suas misericórdias não têm fim. Novas são cada manhã. Grande é a tua fidelidade. Livro de Lamentações, capítulo 3, versículo 21, 22 e o versículo de número 23.

Muito bem, meus amados, vocês podem entrar em contato conosco através do nosso telefone, que é o 96050906, também com WhatsApp, você pode mandar a sua mensagem e fazer seu pedido de oração, você haver tua necessidade. Então ligue para nós, diga: pastor, ore por mim, estaremos orando por você, por sua casa, sua família, levando isso à igreja. A igreja estará orando todas as quartas-feiras em Dourados, nós estamos orando, pedindo a Deus a bênção para todos os nossos amados irmãos, ouvintes do rádio, para que Deus abençoe, para que Deus dê saúde e força. 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Nós temos um estudo bíblico intitulado De Volta à Palavra Original. 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Ou uma visita nossa aí também na sua casa, quer um diálogo conosco, quer tirar suas dúvidas, então é só ligar para nós, estamos à sua inteira disposição. Ou indo ao nosso tabernáculo, também na cidade de Dourado, tabernáculo da festa localizado na rua Fernando Ferrari, número 442, Vila Industrial, cidade de Dourado, próximo ao 3º Batalhão da Polícia Militar.

agradecido não merece mais, né? Se você não agradece, a esposa faz aquela alimentação, aquela comida gostosa, novidade, você não agradece, você não merece mais, né? Aquela sobremesa maravilhosa, você não agradece, você não merece mais. Então, todas as coisas, se ele te manda um presente, você também não agradece, não merece mais. Quem não é agradecido, não merece mais. Então, obrigado, Senhor, obrigado por tudo. Ouçamos.

figueira não floresça e não haja fruto na vide, ainda que decepcione o produto da oliveira e os campos não produzam mantimento, ainda que as ovelhas da malhada sejam arrebatadas e nos currais não haja um gado, todavia eu me alegrarei

no Senhor, exultarei no Deus da minha salvação. Abacuque capítulo 3, versículo 17 e o versículo 18.

0: Muito bem, meus amados irmãos, preciosos ouvintes, agora nós vamos passar para ouvir aquela palavra abençoada, né? A qual Deus tem para nós nesse dia de hoje, nessa programação de hoje, aquilo que Deus tem para nós nesse momento, que nós dizemos assim, é o pão nosso de cada dia, né? Então vamos para essa mensagem abençoada, a qual Deus tem para cada um de nós neste momento. Dê toda a sua atenção, porque Deus tem bênção para a sua vida.
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2: 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Se não fosse assim, eu vos teria dito, vou preparar-vos lugar.

A fé do cristão crê perfeitamente que as promessas de Deus são infalíveis. E vejam que promessa tão tremenda e tão gloriosa. Não se turbe o vosso coração. Credes em Deus, crede também em mim. Na casa de meu pai há muitas moradas. Se não fosse assim, eu vos teria dito: vou preparar-vos lugar. E se eu for e vos preparar lugar, virei outra vez e vos levarei para mim mesmo, para que onde eu estiver, estejais vós também. Isto é Jesus falando a todos quantos têm crido em Deus e por isso têm crido nele. Segundo o Evangelho de São João, capítulo 14, versículo 1 ao versículo 3 deste capítulo. Para que onde eu estiver, estejais vós também. As palavras de Jesus, através da Bíblia Sagrada, deveriam ser suficientes para nós, os crentes. Ainda que não tivéssemos nenhuma visão, ainda que não sentíssemos nenhuma emoção, nunca tivéssemos um sonho, nem víssemos uma cura, nem milagre algum, as palavras de Jesus, conforme estão escritas na Bíblia Sagrada, deveriam ser tudo para nós. E afirmamos com certeza

para aqueles que têm crido por meio do Espírito Santo, elas, as palavras de Jesus, são tudo que eles necessitam. Nem só de pão viverá o homem, mas sim de toda palavra que sai da boca de Deus. E Jesus era Deus encarnado, Emmanuel, Deus conosco. Nesse instante, devemos lembrar novamente, por quanto isto nos edifica, que uma vez redimidos, somos participantes das promessas a todos os fiéis, a todos quantos amam ao Senhor com uma fé perfeita em seus corações. Nenhum dos redimidos estará em qualquer lugar a não ser onde Jesus está, para que onde eu estiver, estejais vós também. O lugar do salvo é onde está o Salvador. Já aprendemos que ele está em sua palavra. Portanto, devemos estar na sua palavra se queremos estar nele. O que não é difícil, se de fato temos sido feitos filhos de Deus. Porque antes estávamos condenados à ira, estávamos destituídos da glória. Mas Deus, nos amando de tal maneira, se encarnou no ventre de uma mulher, de uma virgem, se fez carne, participou de tudo que nós participamos em fraqueza, em necessidades, em angústias, para que pudesse então nos salvar, nos redimir e assim sermos feitos filhos de Deus pelo envio do Espírito Santo. O profeta desta era diz isto como ilustração. Ele diz: eu tenho um menino, José. Ele é uma parte minha. Não importa o que aconteça. Se eu fosse um homem rico, o pior que eu poderia fazer seria deserdá-lo. Mas não há nada que eu poderia fazer para negá-lo como meu filho. Eu não posso, porque ele é uma parte minha. Façamos aqui um teste de sangue, comparemos seu sangue com o meu, isto provará que José é meu filho, ele é meu. E continua o profeta afirmando: é o teste de sangue que demonstra se você é de Deus ou não. Na verdade, não é a química, mas você sabe que o sangue não é a vida, mas a vida está no sangue. E esta vida que está no sangue de Jesus Cristo, o qual recebemos pela fé, em espírito, é o Espírito Santo, o que é o verdadeiro batismo do Espírito Santo, que nos proporciona uma fé genuína na mensagem do dia. Lembrando-nos sempre de que a fé promove obediência. A fé é comprovada pela obediência. A obediência é comprovada pela fé, pela confiança. Abraão obedeceu porque antes creu. E todos os heróis da fé deram suas vidas em obediência porque antes haviam crido. Então é o teste de sangue, o que quer dizer o teste de vida, a vida vivida, o tipo de vida que você leva, é que prova se você é de Deus ou não. Os frutos da árvore provam a sua espécie, a semente que foi plantada ali. O profeta ainda se lembra do tempo que ele costumava conduzir o rebanho de gado puros ali pelo Colorado.

Prado, ele diz que o governo tinha os pastos de propriedade do governo, não é? Mas o governo só admitiria. Aí ele diz que o governo tinha os pastos de propriedade do governo, não é? Mas o governo só admitiria a entrada de animais que tivessem sangue puro. E para isso, então, cada animal tinha que ter a etiqueta sobre a sua orelha. Isto mostrando a qualidade do sangue. A etiqueta significava que era um puro sangue. Os vaqueiros que os guardavam não olhavam nenhuma vez sequer para a marca, para a denominação. O que Deus está fazendo? Deus não está olhando para marcas registradas por homens. Deus está olhando para a qualidade de espírito, para a qualidade de vida. Aqueles vaqueiros olhavam simplesmente para a etiqueta para ver se o sangue era o sangue certo. E se você for o sangue certo, então tudo está certo. E o único sangue certo, a única vida certa, é a de Cristo. É o único que Deus reconhece como seu filho. Você não pode reconhecer um outro sangue como seu filho. Deus não pode reconhecer um outro sangue a não ser o sangue de Jesus como seu filho. Daí então, bom lembrarmos nesse instante do que Paulo fala aos Gálatas, capítulo 4. Ele diz: digo, pois, que todo tempo que o herdeiro é menino, em nada difere do servo, ainda que seja senhor de tudo, mas está debaixo de tutores e curadores até o tempo determinado pelo Pai. Assim também nós, quando éramos meninos, estávamos reduzidos à servidão, debaixo dos primeiros rudimentos do mundo. Mas vindo a plenitude dos tempos, Deus enviou seu filho, nascido de mulher, nascido sob a lei, para remir os que estavam debaixo da lei, a fim de recebermos a adoção de filhos. E porque sois filhos, Deus enviou aos nossos corações o Espírito de seu Filho, que clama Abba, Pai. Você não pode chamar o seu vizinho de pai. Você, rapazinho, mocinha, você não vai chamar aquele outro homem estranho de pai, de maneira alguma. Assim também somos nós em relação a Deus. É o Espírito que está em nós e que clama pelo Pai. De um modo geral, todo mundo diz: ó Pai, ó Deus é um bom Pai, Deus é Pai de todos. Não. Mas é a adoção de filhos que leva o Espírito Santo a clamar dentro de nós: Abba, Pai, Pai, Pai. Em todas as circunstâncias, em todas as dificuldades, o filho clama pelo Pai, pela ajuda do Pai. Ele se rende ao Pai. Agora, o Pai só trata como filho aquele que tem a adoção, aquele que tem o seu sangue, aquele que tem o seu espírito. Não é filho de Deus aquele que não tem o sangue de Deus. Não é filho de Deus aquele que não tem a vida de Deus, aquele que não tem o Espírito de Deus. Só pode clamar Pai aquele que tem o Espírito, dado como adoção. Temos crescido em Cristo, temos chegado à estatura do varão perfeito, e por isso temos o direito natural, pelo próprio Espírito, de clamarmos Abba, Pai, Papai, Pai, Pai. Isso é um direito exclusivo.

exclusivo do filho. E é aquele que tem o sangue. É aquele que tem a vida. É aquele que tem o espírito do pai. É que pode clamar, Abba, Pai. Você sabe que Deus olhou para baixo e declarou: a alma que pecar, essa morrerá. Será separada de mim. Não pode se aproximar de mim. Sabemos que todos pecaram e destituídos estão da glória de Deus. Isto significa que todos morreram. Todos foram separados. Não há nenhum melhor do que o outro. E virá um dia quando até mesmo o restinho da vida seria apagado. Mas Deus, em amor, tomou um animal e tomou sua vida em lugar da vida do pecador. Isso aconteceu no Velho Testamento como um tipo. O pecador levava um cordeiro. Ele colocava sua mão sobre o cordeiro enquanto o sacerdote cortava o pescoço do cordeiro. O pecador sentia o sangramento e ouvia o balido. Ele sentiu o corpo rígido na morte. Ele viu o fumo do sangue aspergido subindo a Deus. Ele sabia que o cordeiro tinha tomado seu lugar, que uma vida estava sendo sacrificada no seu lugar. Ele sabia que a vida do cordeiro tinha sido tirada por causa dele. Um animal estava morrendo no seu lugar. Porém, a vida daquele cordeiro era a vida de um animal e não podia voltar sobre o pecador, purificando. Assim ele permanecia com o mesmo desejo de pecar. Ele subia com o pecado em mente e voltava um ano mais tarde para oferecer um sacrifício pela mesma coisa. Isto mostra, ouvintes, que nós não devemos ter uma vida rotineira. Não. Porque no Novo Testamento não é assim. Nosso cordeiro que morreu é o Filho de Deus que deu seu sangue como resgate para muitos. Pela fé nós subimos e colocamos nossas mãos sobre este cordeiro. Nós o vemos com as feridas sangrando, as costas laceradas, os cruéis espinhos rasgando sua fronte. Sentimos sua dor e ouvimos-o clamar: Deus meu, Deus meu, por que me desamparaste? E o que aconteceu? A vida que deixava aquela célula quebrada que retinha o sangue volta sobre o pecador arrependido. A vida que estava nele, em Jesus Cristo, volta sobre nós. Nós retornamos não mais com desejo de pecar, de fumar, de beber, de prostituir, de cobiçar, de mentir, de estarmos num evangelho fácil, de estarmos numa estrada larga. Não, nós retornamos com desejo de sermos cheios de Deus, cheios do Espírito, e agora possuímos um ódio, sim, pelas obras e concupiscências da carne. O único ódio que devemos possuir, devemos guardar em nosso coração, o único repúdio é contra o pecado, contra as concupiscências da carne, contra a inclinação da carne, que é inimizade contra Deus, é ódio contra Deus, contra a palavra verdadeira, contra a sã doutrina. Mas se esta vida do Cordeiro tem vindo sobre nós, pela fé no seu sacrifício, nós amamos a palavra, nós amamos a sã doutrina e não temos mais desejo de pecar, porque somos filhos de Deus, temos o sangue de Deus, temos a vida de Deus, temos o Espírito de Deus, temos o sangue do Pai, temos o Espírito do Pai, temos a vida do Pai. Por isso clamamos: Abba, Pai, Pai, Pai. Por isso pedimos, por isso oramos, por isso nos santificamos, por isso nos consideramos justificados pela fé, vivemos pelo

que temos crido, obedecemos aquilo que cremos, porque é sua vida em nós. Não é apenas uma coisa intelectual, apenas uma coisa mental, não é apenas um Cristo histórico pregado em sermão muito eloquente e bonito, esquematizado teologicamente, mas é Cristo em você. É o Espírito Santo tomando posse de sua vida, transformando a sua natureza pecaminosa em uma natureza divina, na natureza do Cordeiro. É necessário que tenhamos nossas naturezas transformadas, que sejamos participantes da natureza divina. Para isso Ele tem nos dado a sua natureza, Ele tem nos dado do seu Espírito, Ele tem nos dado do seu sangue, Ele tem nos dado de sua vida. Se Ele tem nos dado, qual será a nossa desculpa diante do trono branco, diante do juízo eterno? Qual será a nossa desculpa? Ele não requer nada de nós que Ele não tenha nos dado primeiro. Eu creio que o Espírito de Deus está se identificando nesta hora com muitos de seus filhos através desta palavra. O Senhor vos abençoe. O Senhor vos dê a graça. O Senhor vos batize com esta fé genuína. Somos filhos de Deus. Temos o sangue de Deus. Temos a vida de Deus. Temos o Espírito de Deus. Amém.

Muito bem, meus amados irmãos, preciosos ouvintes, Deus vos abençoe ricamente com esta palavra abençoada que nós acabamos de ouvir neste momento, né? Palavra essa que vai na nossa alma. Agora então, sim, agora completou tudo, graças a Deus, apaziguou o mar tempestuoso, as ondas revolta, tudo acabou e agora é paz, é saborear, é meditar, é refletir em tudo o que formos fazer e colocando o Senhor diante de nós, como salmista no Salmo 16, eu creio, versículo 8, ele disse: eu tenho posto o Senhor continuamente diante de mim, por isso não serei confundido, né? É isso mesmo. Então ele tinha colocado o Senhor diante dele, então ele nunca seria confundido. Então Deus os abençoe, Deus os ajude, Deus os guarde, né? E o nosso telefone continua à vossa disposição. Se você quiser ligar para nós, pode ligar, é o 96050906. Você precisa de uma oração especial, eu vou levantar a mão ao seu favor, é só você ligar para o pastor João Mendes, telefone 96050906, estaremos te atendendo da melhor maneira. Mande a sua mensagem, texto, use o nosso WhatsApp, estamos à sua inteira disposição. Deus vos guarde, Deus vos abençoe. Com esta palavra, com essas canções, com esses hinos que nós acabamos de ouvir neste momento. Espero todos vocês, desejando as mais ricas bênçãos de Deus para as vossas vidas, para os vossos corações. Deus vos guarde, Deus vos abençoe e até o próximo programa neste mesmo horário. Fica aí com esta linda canção, Os Caminhos que Trilhei. Deus vos abençoe. A paz do Senhor Jesus.

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1: 12 horas e 2 minutos.
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0: 40 minutos. 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
2: 12 horas e 54 minutos.

0: 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Galera, tá começando mais um showzaço daqueles. O nosso show da tarde começa agora. Gostei. É a sua dose diária de animação e boa música. Queremos ouvir você aqui, ó. Queremos ouvir você interagindo conosco e curtindo essa tarde com os melhores hits que não sai da sua playlist. Vamos nessa.
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0: horas e 8 minutos.
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1: Volta pra você aqui ao vivo, hein? Com o seu show da tarde. Espero que todos estejam aí prontos pra curtir, pra aproveitar essa tarde aí empolgante ao som das melhores músicas. Ó, sem mais delongas, vamos nessa, vamos tocar.

0: dizer que o samba veio do morro.
1: Não vem. Não vem de morro.
0: Depois é que foi pro morro.
1: Exato. Não, foi para todo lugar onde havia festa, a gente.

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10: Tudo para mais um super bloco musical repleto de sucessos aqui no seu Show da Tarde. Ó, espero que você esteja animadão aí, hein? Pois estamos aqui naquele clima, daquele jeito, no pique, hein? Bora aumentar o volume aí porque músicas incríveis vão rolar a partir de agora.
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0: 8:44.
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0: 8:47.
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2: Muito bem, depois desse breve intervalo comercial, a gente tá de volta aqui com mais uma dose de música boa no seu show da tarde. Tá prontinho aí pra embalar mais ainda as melhores? E aí, tá prontinho pra ouvir aí somente as mais da tarde? Então se liga e vem junto com a gente.

0: horas e 2 minutos.
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2: Tudo para mais um super bloco musical repleto de sucessos aqui no seu Show da Tarde. Ó, espero que você esteja animadão aí, hein? Pois estamos aqui naquele clima, daquele jeito, no pique, hein? Bora aumentar o volume aí porque músicas incríveis vão rolar a partir de agora.

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0: Que Deus abençoe esse sucesso maravilhoso.
1: Chama. Ah, moleque, brabo. Olha o trem.
0: Obrigado, que Deus abençoe todos vocês.
1: Faz barulho pro
0: Jirai
1: Uai e toda a sua equipe maravilhosa. Vocês são maravilhosos aqui.
0: Que Deus abençoe. Você é louco, lindo, maravilhoso. Tamo junto.

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1: 14 horas e 23 minutos.
2: Intervalo comercial, a gente tá de volta aqui com mais uma dose de música boa no seu Show da Tarde. Tá prontinho aí pra embalar mais ainda as melhores? E aí, tá prontinho pra ouvir aí somente as mais da tarde? Então se liga e vem junto com a gente. Tamo de

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1: Era uma vez...
2: No super fantástico mundo dos Auge Boys.
1: Calma, cara, que eu vou contar...
2: Não, deixa eu contar, por favor.
1: Não, peraí. Deixa que eu vou contar essa história, ó. Vê?

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9: Ativa FM. 14 horas e 40 minutos.
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11: Estamos de volta pra você aqui ao vivo, hein? Com o seu show da tarde. Espero que todos estejam aí prontos pra curtir, pra aproveitar essa tarde aí empolgante ao som das melhores músicas. Ó, sem mais delongas, vamos nessa, vamos tocar.

0: E demorei pra chegar, mas cheguei. É Ronaldinho e Cato, hein?
1: Esquece!
0: É Ronaldinho e Cato, só curtindo o rolê aleatório.
1: Vambora!
2: Vai!

0: de dar aquele tchauzinho, né? Mas a diversão continua. Muito obrigado pela sua super companhia, por fazer parte desse momento com a gente. Até amanhã com mais um Show da Tarde. Surpresas te esperam, hein?
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3: Horas 55 minutos.
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0: Então, o Nando no disco Com Você Meu Mundo Ficaria Completo me deu essa maravilha aqui. Que não sei nem se ele deu ou se eu roubei, né? Acho que eu roubei de você. Que é o segundo.
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2: 15 horas e 54 minutos.

Está valendo! A partir de agora está no ar o meu, o seu, o nosso programa Onda Sertaneja. Hoje é segunda-feira, 22 de junho de 2026. Emocionando a galera. Bons fluidos e vibrações positivas. Por aqui, Éder Machado, na comunicação bem de boa. Vamos juntos, que legal, que bacana a tua companhia. O Onda Sertaneja tá começando com a mensagem de hoje.

difícil recomeçar? Escolha um cômodo, dentro da casa ou dentro da alma. Escolha algo pequeno que você pode fazer agora, que vai mobilizar pouca força e que não irá cansar tanto. Aos poucos você poderá passar para os outros cômodos e, quando perceber, já terá.

banda do sucesso Ademário Coelho, Só Tenho Um, Grupo Rodeio, Sina Dendejo e os atuais Cruzeiro da Paixão. Todo mundo tá apaixonado, tá ligado? Aqui o bailão é dos bons, guri.

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0: Flávia.
1: Foi o som de Calango Aceso e Adriana Moral enraizado. Rolou pra você aqui no Onda Sertaneja. Rápido intervalo. A gente volta já, Brasil.
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3: 16:18.
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O seu programa Onda Sertaneja já está de volta. Tudo na paz, tudo belezinha, meus queridos. Então tá bem, vamos nessa. Eder Machado te faz companhia. O pessoal ligadaço comigo lá em Samambaia, no Distrito Federal. Ituaçu, na Bahia. Berilo, Minas Gerais. Alô, Zé Doca, no Maranhão. Senador Pompeu e Senador Sá, no Ceará. Ingazeira, em Pernambuco. Solonópolis, no Ceará. Catolé do Rocha, na Paraíba. Alô, alô, São Raimundo das Mangabeiras, no Maranhão. Churrasco Bonito, Tocantins, Campo Grande, Alagoas. Riacho de Santana, Rio Grande do Norte. Jijoca de Jericoacoara, no Ceará. Carauari, no Amazonas. Princesa Isabel, na Paraíba. Vanderlei, na Bahia. Maraújo, no Ceará. Santarém, no Pará. Alô, Touros, Rio Grande do Norte. Giruá e também Coronel Barros, no Rio Grande do Sul. Nos Pampas do Rio Grande. Tchê. Alô, São João do Meriti, no Rio de Janeiro, Pacujá, no Ceará, Nova Olinda do Maranhão e também Açailândia, no Maranhão, Diamantino, no Mato Grosso, todo mundo curtindo, ligado no programa Onda Sertaneja. Boa música, sucesso, alegria, os melhores ouvintes da volume, chegando no Onda Sertaneja, momento da tradição. No programa Momento da Tradição, no Onda Sertaneja, o destaque vem para o cantor piratinense Darlan Pereira. Ele canta no Onda Sertaneja, Momento da Tradição, Darlan Pereira, vem aí, Alma do Rio Grande.

0: ligada.
1: Tá ligado com Carlinhos Bala no Onda Sertaneja. Ouvimos Escrevendo Minha História. Boa música, sucesso e os melhores ouvintes é aqui. É.

Rainha Musical e Paulinho e Fábio. Nós ouvimos Tele Seva e João Luiz Correia lá na campanha. Assim vamos chegando ao final da edição de hoje do Onda Sertaneja. Muito obrigado pela sua companhia. Nós ouvimos Tele Seva e João Luiz Correia lá na campanha. Assim vamos chegando ao final da edição de hoje do Onda Sertaneja. Muito obrigado pela sua companhia, pelo carinho e pela audiência de vocês que ficaram ligadaço. Daqui a pouquinho, mais um programa líder e campeão de audiência pintando pra você. Éder Machado tá dizendo o seguinte, mulherada: cheguem juntinhas no rádio e sintam-se beijadas. Rapaziada, sintam-se todos abraçados. Gente da gente, um beijo carinhoso, fiquem com Deus, cuide-se.

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1: 16 horas e 47 minutos.
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3: Alô, minha gente, estamos chegando por aqui com mais um programa chamado Sertanejo Classe A. E aí, como é que você tá? Tudo jóia, tudo beleza, tudo na santa paz? Que bom, hein? Que bom estarmos juntos nessa festa gostosa da nossa boa música sertaneja a partir de agora, hein? Você vai ouvir, vai curtir aqui sucessos realmente que marcaram épocas, grandes clássicos no Sertanejo Classe A. Comunicando, seu amigo Elber de Andrade, o Elber de Andrade é nós mesmo. Deixa cair as primeiras de hoje.
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0: Deixa!
1: Deixa. Obrigado, gente.
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1: Daqui a pouquinho, muito mais músicas em nossa programação. Eu volto em instantes.
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2: 17 horas e 3 minutos.

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1: Daqui a pouquinho, mais moda sertaneja pra você.
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9: 17 horas e 26 minutos.
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11: O melhor do sertanejo classe A. Deixa cair os modão.
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1: Pensa no modão bom, hein, senhor? Daqui a pouquinho, mais moda sertaneja pra você.
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1: 17 horas e 44 minutos.
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5: Você está curtindo o sertanejo classe A na comunicação do amigão de sempre, o Elbert Andrade. Vamos juntos. É muito bom, né? Saber que você está ligado com a gente, está ouvindo o nosso programa.
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0: Alegria.
1: Daqui a pouquinho tem mais após o nosso giro. Aguenta aí que eu volto já.
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4: 18 horas e 5 minutos.
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1: Opa, já estamos de volta, já tomei meu cafezinho ali, meu pãozinho de queijo e agora vamos seguindo com mais moda.
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0: Obrigado, obrigado.
1: Valeu, Betão!

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1: Daqui a pouquinho, muito mais músicas em nossa programação. Eu volto em instantes.
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1: 18 horas e 24 minutos.
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1: Fechando esse nosso bloco musical aqui do Sertanejo Classe A, que volta daqui a pouquinho com mais sucessos.
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4: Oito horas e 42 minutos.

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10: Você está ouvindo o sertanejo classe A, de volta com você com mais um bloco de música boa.
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1: Também serão investidos em educação e em obras de um dos maiores bairros da capital fluminense, Graziele Bezerra.
2: Serão mais de 700 milhões de reais do novo PAC para a construção de redes de esgoto, parques e praças, obras de pavimentação e melhorias na rede elétrica. Você vai ouvir também acolhimento a refugiados.
1: O relatório mostra aumento do número de pedidos de asilo e de regularização de imigrantes no Brasil.
2: O país busca fortalecer mecanismos de acolhida e integração para pessoas que chegam em busca de proteção internacional. Caroline Blaut.
3: Como parte desse esforço, o governo do Brasil lançou uma consulta pública do primeiro Plano Nacional de Migrações, Refúgio e Apatridia.
1: Hoje, na apresentação da Voz do Brasil, Mariana Jungmann e Luciano Seixas.
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1: O presidente Lula cumpriu hoje uma série de agendas no Rio de Janeiro.
2: Entre elas, o anúncio de mais 140 bilhões.

0: R$ 500 para o programa Nova Indústria Brasil.
1: Os recursos vão priorizar investimentos em setores essenciais para a economia do país, como fertilizantes, máquinas agrícolas e indústria da saúde.
2: Lançada em 2024, a Nova Indústria Brasil tem o objetivo de impulsionar o desenvolvimento industrial até 2033. No seminário sobre os 74 anos do Banco Nacional de Desenvolvimento Econômico e Social, foi anunciada a ampliação da NIB, com mais 140 bilhões de reais até o fim de 2026. São recursos do BNDES, da Financiadora de Estudos e Projetos e da Empresa Brasileira de Pesquisa e Inovação Industrial, o que eleva o investimento na política industrial para 750 bilhões de reais em 4 anos. O presidente do BNDES, Aloysio Mercadante, detalhou as prioridades.
3: As áreas prioritárias são fertilizantes e máquinas agrícolas, depois saúde, biofármacos, terapias avançadas, IFAs, vacinas, mobilidade sustentável, inteligência artificial e audiovisual, toda essa indústria criativa que nós queremos olhar também com atenção.
2: A ministra da Ciência, Tecnologia e Inovação, Luciana Santos, anunciou que o ministério vai liberar também 440 milhões de reais para que a Embrapi desenvolva projetos de inovação.
4: Os recursos vão alavancar investimentos privados e permitirão contratar 550 projetos de inovação de empresas em um valor total de 1,2 bilhões.
2: Na área socioambiental, foi divulgado o resultado do primeiro processo público para a compra de créditos de carbono, o Profloresta Mais. O programa, uma parceria do BNDES com a Petrobras, financia projetos de restauração ecológica na Amazônia. As empresas vencedoras vão fornecer 5 milhões de créditos de carbono com replantio de espécies nativas, como detalhou a presidente da Petrobras, Magda Chambriá.
5: Nós recebemos 16 propostas, 3 foram selecionadas e cada um comprometido com a restauração de pelo menos 3 mil hectares de áreas degradadas no bioma amazônico.
2: Além disso, foi oficializada com a Petrobras uma parceria para pesquisas sobre minerais críticos essenciais para a transição energética. O presidente Lula destacou a importância dos investimentos públicos e privados

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1: no evento, houve ainda o anúncio de financiamento de 340 milhões de reais a uma empresa de mobilidade urbana para aquisição de 85 mil bicicletas elétricas, voltadas para entregadores de aplicativos. O projeto utiliza recursos do Fundo Clima. Reportagem Nazi Brum.
2: Obras também de drenagem, saneamento, pavimentação e melhorias da rede elétrica em comunidades do Rio de Janeiro.
3: E ainda um grande projeto que vai ajudar a conter as enchentes na região do Jardim Maravilha.
2: Investimentos do governo federal que somam mais de R$1 bilhão.
3: O presidente Lula fez os anúncios hoje no Rio de Janeiro e autorizou o início de obras que devem melhorar a vida de quem mora nas periferias.
2: Com a assinatura da ordem de serviço, está autorizado o início das obras para controle de enchentes no Jardim Maravilha, em Guaratiba, zona oeste do Rio de Janeiro. Um dique de mais de 3 quilômetros vai funcionar como uma barragem, evitando que as águas cheguem às áreas habitadas. O projeto conta com drenagem e construção de reservatórios. Serão investidos 340 milhões de reais por meio do novo PAC, o Programa de Aceleração do Crescimento, beneficiando cerca de 30 mil pessoas. Gente como a Ivone Abrantes, que sofre há décadas com as inundações.
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0: Palácio do Alemão e Rocinha também vão receber obras de urbanização. Serão mais de 700 milhões de reais do novo PAC para a construção de redes de esgoto, parques e praças, obras de pavimentação e melhorias na rede elétrica. O ministro das Cidades, Vladimir Lima, comentou os investimentos.
1: Nós estamos trazendo aqui hoje também cerca de 170 milhões de reais para o Complexo da Maré, onde hoje damos ordem de serviço para início do parque linear e do ecoponto que vai auxiliar no descarte de lixo no Complexo da Maré, gente. Além disso, hoje nós concluímos aqui no mês de junho o endereçamento CEP de todas as ruas, becos e vielas do Complexo da Maré. Com isso, a gente trazendo a oportunidade de você receber um encontro.

0: e edição audiovisual. Reportagem Graziele Bezerra. E o governo do estado do Rio de Janeiro aderiu hoje ao PROPAG, Programa de Pleno Pagamento de Dívidas dos Estados.
1: O Rio possui uma dívida de 210 bilhões de reais com a União e todo mês são cobrados sobre ela o valor da inflação oficial, o IPCA, mais 4% de juros.
0: Mas com a adesão ao PROPAG, o estado fluminense pagará agora apenas o IPCA e a dívida foi renegociada por 30 anos.
1: Isso significa uma economia para os cofres locais de 3 bilhões e 100 milhões de reais somente neste ano.
0: Em contrapartida, o estado deve investir em programas sociais.
1: Ao assinar o termo de adesão ao PROPAG, junto com o governador em exercício do Rio, Ricardo Couto, o presidente Lula destacou os ganhos para a população.
2: É importante que vai sobrar mais dinheiro para o governador administrar o Rio de Janeiro. E esse dinheiro, uma parte dele tem que ser alocada.
0: Em contrapartida, o estado deve investir em programas sociais.
1: Ao assinar o termo de adesão ao PROPAG, junto com o governador em exercício do Rio, Ricardo Couto, o presidente Lula destacou os ganhos para a população.

0: Ontem, agora à noite, ainda na capital fluminense, o presidente Lula participa da cerimônia nacional de premiação da 20ª edição da Olimpíada Brasileira de Matemática das Escolas Públicas, a OBMEP.
1: A competição é voltada a alunos do 6º ano do ensino fundamental até o último ano do ensino médio de escolas públicas e privadas.
0: A repórter Thaís Antônio preparou uma reportagem pra gente sobre esse que é um dos principais estímulos ao estudo da matemática no Brasil.
2: Criada em 2005, a Olimpíada Brasileira de Matemática das Escolas Públicas, OBMEP, busca estimular o interesse pela matemática, descobrir novos talentos e incentivar estudantes a seguirem trajetórias nas áreas científica e tecnológica. Foi o que aconteceu com Luana Aparecida Costa, mestre em matemática pelo Instituto de Matemática Pura e Aplicada. Ela conquistou 5 medalhas na OBMEP, mas nunca se esqueceu da primeira, que despertou-a para o sonho de estudar essa disciplina.
3: Eu tenho uma irmã 1 ano mais velha que eu e ela ganhou uma medalha de bronze, então eu fiquei com vontade de ganhar a medalha também e comecei a estudar. E comecei a me apaixonar pela matemática. E assim eu pude ganhar minha primeira medalha, que foi a medalha de ouro, tão sonhado ouro. Foi o melhor dia da minha vida, a cerimônia nacional de premiação da OBMEP. Eu lembro até hoje.
2: A iniciativa também contribui para fortalecer a educação básica, ampliar o acesso a materiais de qualidade e incentivar a formação e valorização de professores. Sanduel Vieira, professor da Universidade Federal do Piauí e medalhista da primeira edição da OBMEP, conta que descobriu sua vocação por meio da participação nas Olimpíadas.
4: Foi um divisor de águas na minha vida, me ajudou a escolher o curso que eu ia fazer. Fiz matemática, mestrado, doutorado em matemática e hoje sou professor da Universidade Federal do Piauí. Eu sou quem eu sou hoje, a pessoa que eu sou, por causa da OBMEP.
2: A OBMEP é realizada pelo Instituto de Matemática Pura e Aplicada, o INPA, com apoio dos Ministérios da Educação e da Ciência, Tecnologia e Inovação. Voltada

0: para estudantes do sexto ano do ensino fundamental até o último ano do ensino médio, a Olimpíada segue mobilizando escolas de todo o país. Na edição de 2025, mais de 18 milhões de alunos se inscreveram para a prova, alcançando mais de 99% dos municípios brasileiros. Reportagem Thaís Antônio.
1: A plataforma de envio do Defesa Civil Alerta foi tirada do ar na madrugada do último sábado, após ter sofrido uma invasão e disparado alertas para diversas regiões. Do país.
2: A mensagem foi do tipo alerta extremo, que é disparado apenas em situações de risco iminente, e continha a palavra misantropia, que significa ódio à humanidade.
1: O alerta foi registrado nos estados de São Paulo, Rio de Janeiro, Mato Grosso do Sul, Distrito Federal e Paraná.
2: Ainda não é possível calcular quantos aparelhos móveis receberam as mensagens, de acordo com o secretário nacional de Proteção e Defesa Civil, Volney Wolf, mas ele já se encontra em desenvolvimento uma nova versão mais segura para esse sistema.
3: Temos que avaliar e ter informações bastante seguras de como é que aconteceu esse ataque, como é que essas pessoas conseguiram furar a nossa segurança, ver se está atendido por esse desenvolvimento que está em andamento no Ministério, e no menor tempo possível, é uma questão de prioridade, né, do governo federal, colocar essa nova versão que garanta mais segurança ao sistema e, enfim, aos usuários do Sistema Nacional de Proteção e Defesa Civil.
1: A Polícia Federal está investigando o caso e uma perícia técnica vai apurar o alcance dos disparos não autorizados.
2: O Ligue 180, canal de atendimento às mulheres, tem registrado aumento expressivo de violência nos ambientes digitais.
1: De acordo com o Ministério das Mulheres, o número de denúncias saltou de 5 mil para mais de 16 mil casos em 2026.
2: Isso representa tanto um crescimento nos casos, como também maior confiança da população no canal de denúncias.
1: Diante dessa realidade, a central passa a operar um novo protocolo para se adaptar às novas dinâmicas da violência digital.
4: O Ligue 180, Central Telefônica de Atendimento à Mulher, registrou 16.725 casos de violência contra mulheres em ambiente digital nos primeiros 5 meses deste ano. Esse número é 188% maior que o registrado nos 5 primeiros meses do ano passado, quando chegou à marca de 5.795 denúncias. De acordo com a ministra das Mulheres, Márcia Lopes, nos últimos anos, houve uma subnotificação dos casos. Com melhorias no sistema, o Ligue 180 passou a receber mais denúncias. Segundo a ministra, isso é importante para investir nas políticas públicas de combate à violência.
5: A gente está percebendo que o grau de confiabilidade no 180 tem aumentado muito. Tem um espaço que não é só de denúncia, mas é de mapear a realidade.
4: Para lidar com o aumento expressivo, a central de atendimento Ligue 180 passou por atualizações. A ideia é aprimorar o atendimento para acolher e orientar vítimas de violência digital. Para isso, os atendentes passaram por capacitação. O sistema de registro também foi reforçado.

0: pensadas a partir das realidades do Brasil. E nós estamos hoje num ambiente absolutamente favorável para a gente tomar as medidas. É só assim que a gente vai romper esse ciclo estarrecedor de violência contra as mulheres.
1: Central de Atendimento à Mulher, Ligue 180, funciona 24 horas por dia, todos os dias da semana. Também é possível falar com a central por mensagem de WhatsApp pelo número 61 96 10 01 80. Reportagem Márcia Fernandes.
2: Já tirou a nova carteira de identidade nacional? Essa semana você deve receber uma notificação pelo WhatsApp e pela caixa postal do gov.br avisando sobre a possibilidade de uso da versão digital do documento.
3: A versão digital fica disponível no aplicativo gov.br e tem benefícios, como a inclusão dos dados referentes ao título de eleitor e a carteira nacional de habilitação.
2: Além da carteira de identidade nacional, a conta gov.br também tem uma nova funcionalidade, um formato digital de procuração para que beneficiários do INSS sejam representados por outras pessoas.

0: declaração eletrônica pode ser usada somente no aplicativo ou site do Meu INSS. Não tem validade se impressa ou compartilhada como documento.
1: Ao aceitar a procuração eletrônica, o cidadão deve também indicar quais serviços ele autoriza que o representante possa consultar e o período de validade da procuração.
0: Por enquanto, dois serviços estão disponíveis: consultas de documentos e de serviços online e consultas de pedidos e de benefícios.
1: Mas atenção com as fraudes. O governo do Brasil não envia mensagens por WhatsApp solicitando seus dados pessoais ou pedindo que você clique em nenhum link.
0: E tanto para a carteira de identidade nacional quanto para a procuração do INSS, você deve fazer os procedimentos dentro do site ou aplicativo do gov.br após inserir a sua senha.
1: Ferroviária do país, a Malha Norte teve concluído o trecho de 163 quilômetros entre Rondonópolis e Dom Aquino, no Mato Grosso.
0: O vice-presidente Geraldo Alckmin participou da entrega nesse fim de semana.
1: Integrado ao novo PAC, o empreendimento prevê 743 quilômetros de trilhos, ampliando a conexão das regiões produtoras de Mato Grosso com a Malha Ferroviária Nacional e o Porto de Santos.
0: A etapa entregue contou com investimentos privados de 5 bilhões de reais.
1: Alckmin lembrou que o avanço ferroviário é essencial não só para o escoamento da produção brasileira.
2: Reduz emissão de carbono, de gás de efeito estufa, diminui acidente, então ajuda o meio ambiente, ajuda a saúde pública, reduz custo Brasil, melhora a competitividade e o país cresce mais, gera mais emprego e mais renda.
0: Conflitos, perseguições e crises humanitárias contribuíram para um aumento de pedidos de refúgio no Brasil.
1: O estudo divulgado hoje pelo Ministério da Justiça e Segurança Pública mostra que o país recebeu quase 76 mil solicitações de refúgio em 2025.
3: Pela primeira vez, os cubanos lideraram os pedidos de refúgio no Brasil, superando os venezuelanos. Foram 41.919 solicitações feitas por cubanos e 21.233 por venezuelanos ao longo do ano passado. Os dados fazem parte do relatório Refúgio em Números 2026, apresentado durante evento realizado em Brasília, que marca os 75 anos da Convenção sobre o Estatuto dos Refugiados. O ministro da Justiça e Segurança Pública, Wellington César Lima e Silva, avalia que o documento continua atual diante do crescimento dos deslocamentos forçados em todo o mundo.
4: Essa data não marca apenas a assinatura de um tratado, mas a reafirmação da própria dignidade da pessoa humana diante do desafio do deslocamento forçado. É essa força da expressão, direito a ter direitos. E é esse vazio que a política de refúgio busca enfrentar.
3: Por trás das estatísticas estão histórias de pessoas que precisaram abandonar suas casas em busca de segurança ou melhores condições de vida. É o caso da cantora iraniana Mamoni, refugiada no Brasil desde 2012.
5: Saí do Irã para falta de liberdade, para direitos mulheres. Eu saí do Irã, eu sou cantora, mas cantar no Irã para mulheres é proibido. Você não pode subir no palco cantar, porque você é mulher.
3: O aumento dos deslocamentos forçados tem exigido o aperfeiçoamento constante das políticas de proteção e acolhimento. Segundo a secretária nacional de Justiça, Maria Rosa Loula, o Brasil tem buscado fortalecer mecanismos de acolhida e integração para pessoas que chegam ao país em busca de proteção internacional.
6: Num mundo em conflito, num mundo em que os deslocamentos forçados crescem a cada dia, o Instituto do Refúgio precisa e deve se aprimorar também a cada dia. O acolhimento que o Estado brasileiro tem proporcionado com o resguardo dos direitos humanos, da identificação, da segurança, promovendo a tão desejada migração segura e ordenada, é um exemplo para o mundo hoje.
3: Como parte desse esforço, o governo do Brasil lançou uma consulta pública do primeiro Plano Nacional de Migrações, Refúgio e Apatridia. O documento vai orientar pelos próximos 4 anos ações voltadas ao acolhimento, à proteção de direitos e à integração social e econômica de migrantes, refugiados e apátridas no Brasil. Participe e contribua pelo site brasilparticipativo.presidencia.gov.br.

0: Reportagem Caroline Blaut.
1: Pacientes que enfrentam câncer de mama avançado agora contam com uma nova aliada na luta contra a doença.
2: A Anvisa aprovou hoje um tratamento oral inédito com o uso do medicamento Inlurio, fabricado no Brasil.
1: A medicação é indicada para pacientes adultos cujo tumor já se espalhou ou não pode ser operado.
3: Foi registrado nessa

0: doença é oral e indicado como monoterapia. Segundo dados do Instituto Nacional do Câncer, o INCA, o câncer de mama é a neoplasia maligna mais incidente em mulheres. Entre 2023 e 2025, foram registrados 73.610 casos da doença, o que representa 30% dos cânceres em mulheres. Daniele Popov para a Voz do Brasil.
1: Pais e responsáveis por crianças menores de 5 anos já podem procurar os postos de saúde e garantir a proteção contra doenças graves como pneumonia, meningite e otite.
2: O SUS começou a disponibilizar a nova vacina Pneumo 20, que substitui a versão anterior e amplia a cobertura para 20 tipos da bactéria pneumococo.
1: O Ministério da Saúde já distribuiu mais de 570 mil doses para os estados e espera entregar mais de 6 milhões até o fim do ano.
3: Crianças menores de 5 anos que ainda não completaram a vacinação contra o pneumococo já podem receber a nova vacina Pneumo 20 pelo Sistema Único de Saúde, o SUS. O imunizante passa a integrar o calendário nacional de vacinação e protege contra 20 tipos da bactéria responsável por doenças como pneumonia, meningite e otite. Segundo o Ministério da Saúde, mais de 570 mil doses já foram distribuídas nos estados e a previsão é entregar mais de 6 milhões de doses até o fim deste ano. A vacina amplia a cobertura contra os sorotipos mais associados aos casos graves da doença pneumocócica. Dados da Organização Mundial da Saúde, OMS, apontam que essa é uma das principais causas de morte infantil por doenças que podem ser prevenidas com vacinação. Além das crianças, a Pneumo 20 também vai ser oferecida a povos indígenas sem histórico de vacinação pneumocócica, idosos acamados ou que vivem em instituições e pessoas atendidas pela rede de imunobiológicos para pessoas em situações especiais. Com redação de Diego Freitas, Gilson Santa Fé, para a Voz do Brasil.
2: E essas foram as notícias do governo do Brasil.
1: E agora com as notícias do Poder Judiciário e do Congresso Nacional. Boa noite.
2: Boa noite para você e até amanhã.
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6: Supremo Tribunal Federal mantém critérios de distribuição de receitas do ICMS Educacional a municípios mineiros.
7: STJ decide que plano de saúde deve cobrir cirurgia robótica para câncer de próstata, mesmo fora do rol da ANS.
6: Dois municípios de Minas Gerais, dois de São Paulo e um de Goiás, elegeram novos prefeitos.
7: Boa noite, eu sou Marcela Luiz.
6: E eu sou Walter Lima.
7: O Supremo Tribunal Federal manteve critérios de distribuição de receitas do ICMS Educacional a municípios mineiros.
6: A ação foi julgada em sessão no plenário virtual. Marta Ferreira.
8: A controvérsia teve origem nas alterações promovidas pela Emenda Constitucional 108 de 2020, que autorizou os estados a definir critérios para distribuição de até 35% da cota parte municipal do ICMS. Relatora do caso, a ministra Carmen Lúcia, votou pela improcedência do pedido. Em seu entendimento, a regulamentação da norma incorporou dados quantitativos relacionados ao número de alunos, afastando a afirmação de que o critério populacional teria sido ignorado. Os demais ministros acompanharam a relatora e assim validaram os trechos questionados.
7: Plano de saúde deve cobrir cirurgia robótica indicada a beneficiário para tratar câncer de próstata.
6: Essa decisão é do STJ. Fátima Uchoa.
9: O beneficiário ajuizou ação contra o plano de saúde pedindo o ressarcimento de despesas médicas e consultas, além de indenização por danos morais. O Tribunal de Justiça do Rio Grande do Sul reformou sentença que havia concedido os pedidos. Já no STJ, a quarta turma determinou a devolução de valores gastos com a cirurgia, mas entendeu que o dano moral deverá ser rediscutido no Tribunal Estadual por necessitar análise de fatos e provas. Segundo o relator ministro João Otávio de Noronha, nesse caso deve ser flexibilizado o rol de procedimentos da Agência Nacional de Saúde Suplementar e observados critérios técnicos fixados pelo próprio STJ e pelo Supremo Tribunal Federal.
7: Dois municípios de Minas Gerais, dois de São Paulo e um de Goiás elegeram novos prefeitos nesse domingo.
6: As eleições suplementares são reguladas pelo Código

0: Fábio Ruas. No estado de São Paulo, Reginópolis elegeu João Paulo Veríssimo. E em Tuiuti, quem teve mais votos foi Alexandre Tadeu Gonçalves. Em Goiás, Elisberto Luz foi eleito prefeito de Joviânia. E em Minas Gerais, Amparo da Serra elegeu uma mulher para ser a nova prefeita. Quem ganhou foi Ayla Barbosa. Já em Bonito de Minas, Miquéias Mota Figueiredo foi o mais votado e se tornou o novo chefe do Poder Executivo do município.
1: Técnica de enfermagem consegue encerrar contrato após ser transferida de cidade.
2: Para o TST, a mudança foi considerada uma falta grave do empregador. Marla Lacerda.
3: A técnica de enfermagem passou em um concurso público para trabalhar em um hospital de Itanhaém, em São Paulo. 3 anos depois, acabou o convênio entre o hospital e o estado. E ela foi transferida para outra unidade de saúde, em Pariquera-Sul, a 155 quilômetros de distância. Para os ministros, a mudança violou o edital do concurso, uma alteração ilegal do contrato de trabalho. Por isso, a técnica de enfermagem conseguiu a rescisão indireta, ou seja, ela pôs fim ao contrato de trabalho, mas com direito a todas as verbas trabalhistas, como se fosse uma demissão sem justa causa.
1: Tribunal Regional Federal da Terceira Região mantém decisão que obriga Estado de Mato Grosso do Sul a atender indígenas pelo telefone 190.
2: A ação foi proposta pelo NPF e pela FUNAI. Vanessa Pereira.
4: Segundo denúncias da comunidade indígena Guarani Kaiowá, não há atendimento policial nas reservas. Situação que se arrasta no Poder Executivo de Mato Grosso do Sul desde 2009. Em decisão, o TRF3 manteve a obrigação de atuação das polícias civil e militar do estado e fixou multa diária de R$ 1.000 ao governo de Mato Grosso do Sul em caso de descumprimento.
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1: Uma boa noite.
2: E até amanhã.
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0: Bolsonaro, dona Caoca.
1: E estes são os destaques de hoje do Jornal do Senado, que começa agora.
2: O Congresso vai analisar veto ao projeto do contrato de primeiro emprego.
1: Parlamentares vão debater MP que exige prova nacional do MEC para exercício da medicina.
2: Lei garante até um ano para mulheres denunciarem violência doméstica e familiar.
1: Boa noite.
3: Boa noite.
1: Mulheres vítimas de violência doméstica e familiar passam a ter mais tempo para buscar a justiça. Uma nova lei ampliou de 6 meses para 1 ano o prazo para denunciar o agressor.
2: O objetivo da mudança é reforçar a proteção às vítimas, em sintonia com os princípios da Lei Maria da Penha. Repórter Bruno Lourenço.
4: A lei agora dá a vítimas de violência doméstica e familiar até 1 ano para tomar providências legais contra seus agressores. O prazo anterior era de 6 meses, com contado do dia em que a mulher tem conhecimento do autor do crime. A senadora Damares Alves, do Republicanos do Distrito Federal, afirmou que essa extensão do tempo se insere no espírito da Lei Maria da Penha e no tratamento mais protetivo às vítimas.
5: Neste sentido, apenas com o decurso do tempo, com a progressiva conscientização da violência vivida e o consequente fortalecimento moral, é que a mulher possui condições de denunciar seu agressor. Assim, nada mais razoável que o direito de queixa possa ser exercido dentro do período de 12 meses, ao contrário dos 6 meses hora vigentes.
4: Em caso de falha do Ministério Público, esse prazo também vai a 1 ano e começaria a contar a partir do término do período reservado à promotoria para o oferecimento da denúncia à justiça.
1: O senador Randolfe Rodrigues, do PT do Amapá, afirmou estar confiante na votação da proposta que acaba com a escala de trabalho 6x1 antes do recesso parlamentar, previsto para começar no dia 17 de julho. Para o líder do governo no Congresso Nacional, a realização de uma sessão de debates sobre o tema, marcada para 1º de julho, demonstra que a matéria está avançando no Senado.
2: Randolfe também avalia que há tempo para que a proposta que reduz a jornada

0: 40 horas semanais, sem corte de salários, seja analisada pela Comissão de Constituição e Justiça e pelo plenário ainda neste semestre.
1: E eu estou otimista que nós não entraremos em recesso sem a apreciação do fim da 6x1.
2: E foi vetado integralmente pelo governo o projeto que criava o programa Contrato de Primeiro Emprego, voltado à ampliação das vagas para quem ainda não teve a carteira assinada.
0: A decisão presidencial agora será analisada por deputados e senadores em sessão do Congresso. Mais detalhes com o repórter Márcio Maturana.
3: O projeto que criava o programa Contrato de Primeiro Emprego para jovens de 18 a 29 anos foi vetado integralmente. O governo argumentou que a proposta prejudica os estudos com jornadas de até 44 horas semanais e cria uma categoria de trabalhadores com menos direitos porque diminui a parte do patrão para o FGTS e para a Previdência. O autor foi o senador Irajá, do PSD do Tocantins, que pretendia, com a proposta, reduzir um problema dos profissionais iniciantes.
4: Os adolescentes, os jovens, que tanto sonham e almejam ter uma profissão, ter a sua independência financeira, de poder ajudar com o orçamento doméstico da sua família em casa, de poder ter um trabalho digno, hoje não possuem nenhum tipo de perspectiva, porque o próprio mercado de trabalho justifica que esses jovens não têm experiência profissional. Ora, é um dilema. Se ele não tem oportunidade, como é que ele vai ter experiência?
3: O veto precisa ser analisado agora numa sessão do Congresso Nacional.
2: E para obter registro profissional nos conselhos regionais, estudantes de medicina deverão ser aprovados no Exame Nacional de Avaliação da Formação Médica, o ENAMED, no último ano da graduação. A exigência foi determinada por medida provisória publicada pelo presidente Lula.
0: A prova será aplicada pelo Ministério da Educação, mas a obrigatoriedade valerá apenas para os alunos que ingressarem no curso após a publicação da medida provisória. Os candidatos reprovados poderão refazer o exame em edições posteriores, que ocorrerão semestralmente.
2: No Senado, aguarda análise do plenário um projeto que também estabelece prova de proficiência como pré-requisito para obtenção do registro profissional. No entanto, nesse caso, a aplicação do exame seria feita pelo Conselho Federal de Medicina. O relator da proposta, senador Dr. Irando, Progressistas de Roraima, defende a iniciativa.
5: De 100 médicos que se formam, 30 não sabem nada. E aí, esses médicos vão cuidar da gente. E isso deixa as pessoas que principalmente vão procurar os ambulatórios do SUS, os prontos-socorros, numa situação de absoluta fragilidade.
0: O projeto que cria regras para regularizar áreas rurais embargadas por infrações ambientais terá de ser analisado pelo plenário.
2: Um recurso apresentado por senadores derrubou a decisão terminativa da Comissão de Agricultura. Os detalhes com a repórter Marcela Cunha.
6: O texto tinha sido aprovado de forma terminativa pela Comissão de Agricultura e seguiria direto para a Câmara se não houvesse o recurso. O documento foi assinado por senadores do PT, PDT, PSB e PSD, que defendem uma discussão mais ampla, por entenderem que a proposta envolve proteção ambiental, fiscalização e responsabilização por infrações. O projeto do senador Sérgio Petecão, do PSD do Acre, cria termos de compromisso entre produtores e órgãos ambientais para cessar a infração, reparar o dano e permitir o retorno da área à regularidade. Se o órgão ambiental não responder ao pedido em 60 dias, os efeitos econômicos do embargo, como restrição ao crédito rural, poderão ser suspensos. O relator, senador Zequinha Marinho, do Podemos do Pará, defendeu que a proposta dá mais previsibilidade sem comprometer o meio ambiente.
7: O embargo não pode ser via satélite. O embargo tem que ser a presença do técnico identificando a área e isolando aquela área para que não haja qualquer tipo de comprometimento no sentido inverso e liberando a área não embargada para a continuidade da produção.
6: Com o recurso, a proposta ainda não segue para a Câmara e terá que ser analisada pelo plenário do Senado.
0: E comprar um imóvel na planta pode representar a realização de um sonho, mas também envolve riscos para o comprador. Para aumentar a segurança de quem investe nesse tipo de aquisição, o Senado pode iniciar a análise de um projeto que cria novas garantias durante a execução da obra.
2: Entre as medidas previstas está a constituição de garantia até a conclusão do empreendimento. A reportagem é de Alexandre Campos.
8: Pelo projeto do senador Paulo Paim, do PT do Rio Grande do Sul, o valor da garantia correspondente a 5% do custo estimado do empreendimento deverá ser oferecido antes mesmo do início da obra, por meio de caução em dinheiro, seguro-garantia, fiança bancária ou em caução em títulos da dívida pública. Na opinião

0: dele, isso pode evitar prejuízos aos consumidores em cenários de crise, por exemplo.
1: Além disso, os contratos deverão ser muito mais claros, apresentando o projeto completo, o cronograma e as datas exatas de início e entrega da obra. É mais respeito com o bolso do consumidor e é muito mais segurança para o patrimônio das famílias.
0: O projeto ainda torna obrigatório submeter o empreendimento ao regime de afetação. Assim, o terreno, direitos e bens relacionados a determinada incorporação imobiliária não poderão ser usados para, por exemplo, cobrir eventuais dívidas do incorporador sem relação com a obra em execução.
2: O Senado debateu em plenário a criação do Estatuto dos Cães e Gatos.
3: A proposta estabelece deveres e políticas públicas para a proteção e bem-estar desses animais. Repórter Patrícia Oliveira.
4: A proposta surgiu a partir de sugestões de entidades civis protetoras dos animais, após a repercussão da morte do cão Orelha. O texto define regras para o cuidado de cães e gatos comunitários, a responsabilidade do poder público no atendimento veterinário, castração em massa, microchipagem e apoio a ONGs e protetores. Fernanda Becker, presidente da Associação dos Amigos dos Animais, destacou o reconhecimento no texto de que cães e gatos são seres sencientes, que sofrem, sentem medo, prazer e afeto.
5: Eles não sabem o que é o Senado Federal, o que é uma lei, o que é um estatuto, mas eles conhecem na pele o que é a fome, o frio, a dor.
4: O estatuto prevê também penas de prisão para o assassinato de animais e criminaliza abandono, maus tratos, zoofilia, omissão de socorro e comércio clandestino. O senador Paulo Paim, do PT do Rio Grande do Sul, destacou o compartilhamento de imagens de crueldade contra animais cometidas por jovens na internet.
1: Quem comete uma crueldade contra um animal, no futuro, comete o mesmo tipo de crime contra um ser humano.
4: O Estatuto dos Cães e Gatos aguarda votação na Comissão de Constituição e Justiça.
2: Com edição de Paula Groba e trabalhos técnicos de João Lira, o Jornal do Senado fica por aqui. Acompanhe agora as notícias da Câmara dos Deputados. Boa noite.
3: Boa noite e até amanhã.

0: Plenário pode sussar demarcações de terras indígenas em Santa Catarina.
1: Boa noite. O plenário da Câmara pode votar projeto que susta decretos de demarcação de terras indígenas em Santa Catarina. O repórter Antônio Vital acompanhou a discussão da proposta.
2: O plenário da Câmara aprovou regime de urgência para um projeto que susta decretos do governo federal sobre demarcações de terras indígenas em Santa Catarina. O projeto susta dois decretos de 2024. Um deles demarcou a terra indígena Todo Imbu, no município de Abelardo Luz. O outro demarcou a terra indígena Morro dos Cavalos, na cidade de Palhoça. A proposta também susta um artigo inteiro de um decreto de 1996 que trata de procedimentos administrativos a serem seguidos pela FUNAI, desde a identificação até a homologação de terras indígenas no país. O trecho trata do levantamento fundiário da área e dos estudos antropológicos necessários para a demarcação. Um dos dispositivos obriga municípios e pessoas atingidas a apresentarem provas como títulos dominiais, laudos periciais, pareceres, declarações de testemunhas, fotografias.

0: segurança jurídica, porque esse decreto tem problemas gravíssimos, laudos antropológicos muito questionáveis, a população local não foi ouvida, o decreto não foi feito de maneira adequada.
1: O deputado Bongás, do PT do Rio Grande do Sul, criticou a proposta. Para ele, o Congresso sustar os dois decretos de demarcação fere as atribuições do governo federal. E o projeto também impede novas demarcações.
2: Então, o que nós estamos decretando aqui é que nunca mais o executivo possa fazer demarcações. Ora, se esta casa reclama que tem interferência de outro poder, interpoderes, esta é uma interferência

0: regulamento sobre executivo. Então tem duas gravidades e duas inconstitucionalidades.
1: Ainda não há data para votação no plenário da Câmara do projeto que susta decretos do governo federal sobre demarcações de terras indígenas em Santa Catarina. Rádio Câmara, de Brasília, Antônio Vital.
2: Alden, do PL da Bahia, defende a criação de uma política específica para o gás de cozinha destinado ao consumo residencial. Segundo o deputado, é necessário reduzir o impacto do preço do produto no orçamento das famílias brasileiras.
3: Capitão Alden argumenta que o Brasil possui produção própria de gás e que o consumidor doméstico não deve ser tratado da mesma forma que grandes usuários industriais e comerciais. Para ele, a proposta fortalece a proteção social e contribui para diminuir o custo de vida da população.
2: João Daniel, do PT, celebra os investimentos federais anunciados para Sergipe nas áreas de infraestrutura, saúde e energia. Na visão do deputado, os recursos representam uma oportunidade para impulsionar o desenvolvimento econômico e ampliar a oferta de serviços à população.
3: João Daniel ressalta a retomada de projetos da Petrobras, a ampliação da produção de fertilizantes e a execução de obras como a Adutora do Leite e a nova ponte entre Aracaju e Barra dos Coqueiros. Ele afirma que as iniciativas devem gerar empregos e fortalecer a economia.
4: Segurança Pública.
2: Câmara aprova projeto que prevê confisco de bens em crimes contra crianças. A repórter Sofia Peçanha tem os detalhes sobre a medida.
5: A Comissão de Constituição e Justiça da Câmara dos Deputados aprovou o projeto que prevê o confisco de bens utilizados em crimes contra crianças e adolescentes. Apresentada pelo deputado José Medeiros, do PL de Mato Grosso, a proposta altera o Estatuto da Criança e do Adolescente. Segundo o texto, o projeto visa endurecer as punições e atingir os bens utilizados ou obtidos por meio de práticas criminosas, como a exploração sexual, a pornografia infantil e o tráfico de menores. A medida permite que imóveis, veículos, dinheiro e outros bens sejam apreendidos e destinados à indenização das vítimas ou ao Fundo dos Direitos da Criança e do Adolescente. Durante a votação na Comissão de Segurança Pública e Combate ao Crime Organizado, o parecer foi lido pelo deputado da Vitória, do PP do Espírito Santo. E ele destacou a importância de fortalecer os mecanismos de combate a esses crimes.
6: É necessário o estabelecimento de políticas criminais que coloquem à disposição do Estado instrumentos e infraestrutura adequados para a repressão e prevenção dos crimes de tráfico de criança e adolescente ou contra a liberdade de dignidade sexual de criança ou adolescente.
5: O projeto também prevê que ainda durante a investigação, o juiz pode bloquear os bens, evitando que sejam escondidos, vendidos ou transferidos. Além disso, equipamentos e veículos apreendidos poderão ser utilizados pelas forças de segurança em operações de combate a esses crimes, mediante autorização judicial. No caso de estabelecimentos que facilitem ou permitam esse tipo de prática criminosa, os responsáveis podem ser penalizados, com possibilidade de cassação da licença de funcionamento. A medida também foi aprovada pela Comissão de Seguridade Social e Família. A relatora, deputada Fávia Moraes, argumentou que a proposta aumenta a proteção de crianças e adolescentes. Em concordância na comissão, o deputado Dr. Zacarias Calil, de Goiás, ressaltou, com base na sua experiência como cirurgião pediátrico, o impacto dessas violações na vida das vítimas.
7: Tanto de criança que nós já atendemos vítimas de abuso sexual. É uma coisa assim impressionante e com sequelas não só psicológicas, mas também com sequelas anatômicas que ficam ali pro resto da vida.
5: Agora, o projeto que prevê o confisco de bens em crimes contra crianças segue para votação no plenário da Câmara. Da Rádio Câmara de Brasília, Sofia Peçanha.
4: Habitação.
3: Reginaldo Lopes, do PT de Minas Gerais, exalta o programa Imóvel da Gente, do governo federal, que destina imóveis da União a estados e municípios para projetos de interesse público. Ele acredita que a iniciativa contribui para ações de mobilidade urbana, saúde e educação.
2: Uma das áreas citadas por Reginaldo Lopes é a antiga linha férrea Águas Claras, na região metropolitana de Belo Horizonte. Segundo o parlamentar, a medida vai permitir a implantação de um parque linear e de novas vias de acesso em Belo Horizonte e Nova Lima.
4: Ciência e tecnologia.
3: A Câmara aprovou um projeto que autoriza a inclusão da robótica como disciplina optativa nas escolas. O repórter Marcelo Lacher explica como isso será feito.
8: O plenário da Câmara aprovou um projeto que autoriza o governo a incluir a robótica como matéria optativa nos currículos de toda a rede de ensino.

0: isso vai valer para a educação pública e privada. A proposta também reconhece a robótica como esporte de competição. A robótica é uma disciplina que envolve conceitos de diversas áreas de conhecimento, como mecânica, elétrica, eletrônica e computação. E como o próprio nome diz, o objetivo é construir robôs capazes de desempenhar diversas tarefas. O projeto original do deputado Luiz Carlos Mota, do PL de São Paulo, incluía a robótica conceitos de diversas áreas de conhecimento, como mecânica, elétrica, eletrônica e computação. E como o próprio nome diz, o objetivo é construir robôs capazes de desempenhar diversas tarefas. O projeto original do deputado Luiz Carlos Mota, do PL de São Paulo, incluía a robótica como disciplina obrigatória, o que foi retirado do texto pelo relator, deputado Saulo Pedroso, do PSD de São Paulo. Hoje, diversos sistemas de ensino já prevêem a robótica como disciplina optativa, o que é admitido pela Base Nacional Comum Curricular. A proposta foi criticada em plenário pelo deputado Tarcísio Mota, do PSOL do Rio de Janeiro, para quem sugerir disciplinas escolares não é papel do parlamento.
1: Esse parágrafo, esse artigo é inócuo, ele diz que o Poder Executivo pode fazer uma coisa que ele já pode, mas ele abre um precedente muito difícil. Porque não é papel nosso dizer que o governo pode ou não pode fazer disciplina no currículo escolar. Isso é papel da Base Nacional Curricular Comum e do Conselho Nacional de Educação, ouvindo o Ministério da Educação e no Plano Nacional de Educação votado aqui.
0: O projeto prevê ainda que a robótica educacional e a robótica como competição dependerão de recursos do orçamento, mas admite a participação de parcerias público-privadas. O relator Saulo Pedroso disse que o projeto pode ajudar a atrair investimentos.
2: O projeto de robótica já é uma realidade hoje, na atualidade, e o que nós estamos fazendo é, além da possibilidade de fazer parte da grade educacional de ensino, é que ela seja reconhecida como uma modalidade esportiva e a gente possa incentivar, né, investimento nessa área no país. Investimentos vão acontecer, vão ter oportunidade de gerar emprego, gerar renda.
0: O projeto que autoriza o governo a incluir a robótica como matéria optativa nos currículos escolares e reconhece a modalidade como esporte de competição seguiu para análise do Senado. Da Rádio Câmara de Brasília, com informações de Antônio Vital, Marcelo Larcher.
3: Política. Sâmia Bonfim, do PSOL de São Paulo, registra a decisão da primeira turma do STF que condenou o ex-deputado Eduardo Bolsonaro pelo crime de coação. Ela entende que responsabilizar agentes públicos por atos ilegais é importante para a defesa das instituições democráticas.
4: De acordo com Sâmia Bonfim, não deve haver tratamento diferenciado para autoridades investigadas pela justiça. A parlamentar considera que a aplicação imparcial da lei preserva o Estado Democrático de Direito e a confiança da população nas instituições.
3: Já cabo Gilberto Silva, do PL da Paraíba, repudia a decisão do Supremo que envolve Eduardo Bolsonaro. O congressista questiona a condução do processo e afirma que houve desrespeito a princípios constitucionais e ao devido processo legal.
4: Cabo Gilberto Silva manifesta solidariedade a Eduardo Bolsonaro e sustenta que a decisão tem motivação política. Na visão do deputado, o caso reforça a necessidade de debate sobre garantias individuais, independência entre os poderes e respeito às prerrogativas parlamentares.
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6: Direitos Humanos.
3: A Comissão Especial da Primeira Infância aprovou a inclusão de prioridade para este grupo na Constituição. A repórter Maria Neves tem mais informações.
7: A comissão especial que analisou a proposta de incluir na Constituição a prioridade da primeira infância, período que vai de 0 a 6 anos no acesso a uma série de direitos previstos na Carta Constitucional, aprovou o texto da relatora, deputada Amanda Gentil, do PP do Maranhão.

0: apresentar o relatório, a parlamentar ressaltou que as experiências vividas nessa fase moldam o cérebro da criança por toda a vida, com consequências para o aprendizado e a saúde física e mental.
1: É um dado científico, foi através do ganhador do Prêmio Nobel, James Heckman. A cada dólar investido na primeira infância, nós temos um retorno 7 vezes maior. Então, isso aqui é muito mais do que pensar no hoje. A gente já está aprovando um texto hoje que muda a realidade de muitas crianças na primeira infância, mas também muda a realidade de muitos jovens e adolescentes e adultos lá na frente.
0: Hoje, a Constituição determina que o Estado, a família e a sociedade devem assegurar a crianças, adolescentes e jovens direitos como saúde, educação, cultura e convivência familiar com prioridade absoluta. O texto constitucional também estabelece a obrigatoriedade de proteção integral desse grupo social contra a violência e o abandono. A proposta aprovada, que foi apresentada pela deputada Laura Carneiro, do PSD do Rio de Janeiro, inclui expressamente na Constituição a menção à primeira infância na garantia desses direitos. Para o presidente da comissão especial, deputado Osmar Terra, do PL do Rio Grande do Sul, não há prioridade maior que a primeira infância em qualquer política pública. O parlamentar, que é médico, sustenta que essa fase da vida representa um momento crucial em que o ser humano organiza todas as competências que vai usar pelo resto da vida. De acordo com ele, as vivências nessa idade têm consequências, inclusive para a saúde cardíaca.
2: Uma criança bem cuidada no início da vida tem menos chance de ter problemas cardíacos graves na idade adulta, embora possa ter até tendência genética, mas pode ser prevenido pela estimulação e pelo manejo do estresse.
0: Ainda de acordo com o projeto aprovado, União, estados e municípios terão de dar publicidade aos investimentos realizados anualmente em ações e programas voltados à família, a criança, desde a primeira infância, ao adolescente, ao jovem, à mulher e ao idoso. A relatora, a deputada Amanda Gentil, também apresentou um projeto para alterar o marco legal da primeira infância. Uma das mudanças propostas prevê a adoção de medidas para evitar a exposição precoce e excessiva de crianças à propaganda e a conteúdos e tecnologias inadequados ao desenvolvimento infantil. O projeto também cria o Indicador Nacional de Desenvolvimento da Primeira Infância, como um instrumento de monitoramento e avaliação das políticas públicas destinadas a pessoas nessa faixa etária. Da Rádio Câmara de Brasília, Maria Neves.
3: Saúde. Deputados aprovaram a Política Nacional para a Prevenção e Tratamento de Doenças Crônicas da Pele no SUS. O texto foi encaminhado para análise do Senado, como informa a repórter Daniele Lessa.
4: A Comissão de Constituição e Justiça da Câmara dos Deputados aprovou o projeto que cria uma Política Nacional de Prevenção, Tratamento e Controle das Doenças Crônicas da Pele dentro do Sistema Único de Saúde, o SUS. O autor do projeto é o deputado Cabo Gilberto Silva, do PL da Paraíba. A proposta prevê uma atuação mais ampla do SUS, com diagnóstico precoce, tratamento e acompanhamento contínuo dos pacientes. O relator da proposta na Comissão de Saúde, deputado Ismael Alexandrino, do PSD de Goiás, argumenta que essas doenças exigem um cuidado mais completo e humanizado, pois causam impactos profundos na qualidade de vida.
5: É a promoção de um atendimento integral e multidisciplinar que inclui não apenas o tratamento clínico, mas também suporte psicológico, psiquiátrico e social. Esta abordagem reflete a compreensão de que as doenças crônicas de pele têm implicações que vão além do físico, afetando também a saúde mental e o bem-estar social dos pacientes.
4: Outras medidas da proposta incluem o incentivo às pesquisas científicas e a realização de campanhas educativas para conscientizar a população e reduzir o preconceito contra pessoas com doenças de pele. O projeto que cria a Política Nacional de Prevenção, Tratamento e Controle das Doenças Crônicas da Pele foi aprovado por 3 comissões da Câmara e foi para o Senado, sem necessidade de passar pelo plenário. Para virar lei, precisa

0: ser aprovado pela Câmara e pelo Senado. Da Rádio Câmara de Brasília, Daniele Lessa.
1: Luiz Couto, do PT da Paraíba, manifesta apoio à criação da Frente Parlamentar de Apoio às Pessoas com Epilepsia. De acordo com o deputado, a iniciativa amplia o debate sobre a doença e combate o preconceito enfrentado por milhões de pacientes.
2: Ele defende ainda mais investimento em diagnóstico precoce, acesso a medicamentos e políticas públicas voltadas às pessoas com epilepsia. Para Luiz Couto, a Frente Parlamentar pode contribuir para garantir mais inclusão, dignidade e qualidade de vida aos pacientes e suas famílias.
1: Termina agora o jornal Câmara dos Deputados, produzido pela Rádio Câmara, com trabalhos técnicos de Alan de Souza e apresentação de Val Monteiro e Luciana Vieira. Uma boa noite para você.
2: Você fica agora com as notícias do Tribunal de Contas da União. Boa noite.
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5: Amigo ouvinte, fique em paz onde estiver. Amanhã, se Deus quiser, vamos voltar.